0: envolve, de uma certa maneira, né, dinheiro público. Então, é algo gravíssimo. O que me parece é que a gente está diante de um escândalo que, em razão do outro escândalo que a gente vai ter oportunidade para discutir aqui, o impacto vai acabar sendo menor do que a gente poderia imaginar.
1: E daqui a pouco você confere a cobertura completa sobre as trocas de mensagens entre o ex-banqueiro Daniel Vorcaro e o ministro do STF, Alexandre de Moraes. Hoje o relatório da Polícia Federal com essas informações teve o sigilo retirado pelo relator do caso do Banco Master na Suprema Corte, André Mendonça. Houve pouco avanço no segundo dia da semana de esforço concentrado no Congresso. Após a articulação do presidente do Senado, Davi Alcolumbre, o plenário da Casa aprovou a indicação de Rodrigo Pacheco para uma vaga no Tribunal de Contas da União.
2: Votação do projeto em turno único.
3: Embora não estivesse previsto inicialmente, o plenário do Senado votou a indicação do senador e ex-presidente do Congresso, Rodrigo Pacheco, do PSB de Minas Gerais, para uma vaga de ministro no Tribunal de Contas da União. Ele vai entrar no lugar de Bruno Dantas, que anunciou a saída antecipada do cargo nesta segunda-feira. Pacheco foi aprovado por 63 votos a 4. Agora a indicação dele precisa ser aprovada pela Câmara dos Deputados.
4: Quando se fala de recursos públicos, de gastos públicos, todo cidadão, pessoa física, pessoa jurídica, de direito público, de direito privado, em qualquer circunstância da administração pública ou da administração pública direta ou da administração pública indireta, tem o dever de cuidar e de zelar pela aplicação do recurso público e tem o dever de se permitir fiscalizar por um controle externo que é desempenhado pelo Congresso Nacional com auxílio do Tribunal de Contas da União.
3: O segundo dia da semana de esforço concentrado teve poucos avanços. A medida provisória que acaba com a taxação de importações de até 50 dólares, a chamada taxa das blusinhas, entrou na pauta da comissão especial pelo segundo dia consecutivo, mas não foi votada. A expectativa agora é votar na comissão nesta quarta-feira.
5: Nós conversamos muito agora com o presidente Davi, também com o Hugo, com o Zé Guimarães, então vou suspender e convocar a reunião deliberativa para amanhã às 10 horas.
3: Aqui no plenário do Senado, parlamentares, principalmente da oposição, se manifestaram sobre a queda do sigilo do relatório da Polícia Federal que apura a relação e as mensagens trocadas entre Daniel Vorcaro e o ministro do STF, Alexandre de Moraes. Nos bastidores, alguns senadores defendem interromper as votações no Senado até que a crise na Suprema Corte seja resolvida. Já a base do governo trabalha para manter as votações conforme o cronograma previsto. No começo da noite, o projeto de lei sobre a criação de regime especial de tributação de data centers, parte de interesse do governo, foi aprovado. O senador Omar Aziz, do PSD do Amazonas, que é relator da proposta que acaba com a jornada 6x1, quer votar a proposta na comissão e ainda convencer o presidente da casa a levar a votação no plenário.
6: Nós vamos votar a matéria, mas tem algumas questões que vai ter que ter leis complementares ou PEC. Ah, isso é normal, não tem jeito. Então, a 6x1 vai acabar, não vamos votar para acabar, vai ser 5x2.
7: Temas que tendem a ser mais isonômicos e que tendem a ter uma percepção de benefício mais difuso, que não são ganho só do governo, mas são ganho para todo mundo que participa da política, questão da taxa das blusinhas, como ficou conhecido, enfim, essas questões tendem a se manter na pauta.
1: Omar, a expectativa era de algo concentrado, mais rápido e mais ambicioso do que se conseguiu até agora, né? O que foi que mudou? Foi essa questão da crise no STF?
8: Acho que isso vem complicar ainda mais, porque já estava um pouco mais lento do que o esperado imediatamente antes, né? O caso da taxa das blusinhas teve essa inserção aí do tema dos Correios também, de incluir os Correios, o que torna o assunto um assunto de interesse mais amplo. Daí, aliás, o entrevistado falou do interesse difuso, que favorece mais pessoas, mas quando coloca os Correios, aí já tem opiniões mais diversas que acabam sendo trazidas para a mesa e fica mais... Precisa de tempo para negociar. Não digo nem que não dá para passar, mas ela precisa de mais tempo. Então, as dificuldades inerentes a este Congresso que tem funcionado nos últimos tempos, um Congresso que tem um peso, uma força muito maior, um poder associado às emendas, um grau de vínculo com importância ao Executivo muito menor. Então, é um Congresso que sempre foi mais difícil. Já era esse tal de esforço concentrado, que eu acho, aliás, parênteses, péssimo a gente naturalizar isso, porque deveria ter sempre um esforço, né? Os temas são relevantes, mas enfim, já era difícil. Fabrício. Com o que aconteceu no dia de hoje, me parece que a gente tem uma camada adicional muito mais complexa agora para ser negociada.

0: ver o que, que vai sair. E acho que tem a ver, inclusive, com coisas que não necessariamente a gente sabe, que é quais são os... Quem é que não está dormindo a partir de agora no Congresso com as novidades? Então, é, acho que vai ser alguns dias com emoção concentrada.
1: O Felipe, o governo apostava todas as fichas na 6x1, o Omar Aziz aprovou ali sem mudanças, mas a oposição está ali colocando emendas, tentando dar uma atrasada e até, eventualmente, impedir que isso seja votado antes do primeiro turno. Pensando do ponto de vista eleitoral, quais seriam os bônus e os ônus disso ser ou não ser aprovado antes da eleição?
2: Eu acho que o governo, claramente, se ele tem a aprovação, né, do fim da 6x1 e também a manutenção da medida provisória da chamada taxa das blusinhas, que, na verdade, vai permitir a importação de itens de até 50 dólares sem qualquer taxa de importação, são duas medidas muito populares, né? E que é interessante, no caso da taxa das blusinhas, se a MP caduca, isso vai significar que as pessoas que agora compram itens, né, vestuário, calçados, têxteis em geral, agora vão pagar mais caro. Então, isso tem um efeito importante, acho que, na popularidade. Agora, por parte da oposição, é importante também tentar melar o negócio. Obviamente que a oposição não quer que isso seja aprovado agora, porque vai ajudar o governo, mas também, como são duas coisas muito populares, né, isso tem que ser feito de uma forma que também não coloque a oposição na mira do alvo. Agora, como foi bem colocado aqui pela Mariana, a situação hoje no Congresso, em razão do escândalo que a gente teve envolvendo o Banco Master, torna tudo mais complicado. Então, a tendência da oposição usar o tema do Banco Master, particularmente envolvendo o ministro Alexandre de Moraes, como um argumento de que não é um contexto favorável para votar as medidas, fica sendo, digamos, mais forte e justificável perante a opinião pública.
1: Veja a seguir, a Venezuela aprova acordo que permite que os Estados Unidos acessem as reservas de petróleo do país. E veja também, Procuradoria-Geral da República pede nulidade de relatório da Polícia Federal que revelou relação entre o ex-banqueiro Daniel Vorcaro e o ministro do STF, Alexandre de Moraes. A gente volta já.

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8: O ministro André Mendonça, do Supremo Tribunal Federal, quebrou o sigilo das investigações que revelam a relação do ex-banqueiro Daniel Vorcaro com o ministro Alexandre de Moraes, também do STF. As mensagens indicam troca de informações sobre a operação envolvendo o Banco Master, encontros entre os dois, além da participação do ministro nas tratativas de contratos milionários de Vorcaro com o escritório da esposa de Moraes, Viviane Barsi.
9: O relatório da Polícia Federal mostra a relação entre o ex-banqueiro Daniel Vorcaro e o ministro Alexandre de Moraes, a partir da contratação do escritório de advocacia de Viviane Barsi de Moraes, esposa do magistrado. Segundo a PF, o arquivo tem o usuário intitulado Alexandre de Moraes como responsável pela última modificação da minuta de contrato. O documento traz o acordo de pagamento de 36 parcelas de R$3 milhões cada. Em uma das mensagens, que trata dos valores, Vorcaro diz a um funcionário: esse Barsi de Moraes, por favor, não deixe de atrasar um dia. Coloca no seu controle. É o pagamento mais importante que temos. Um segundo contrato de maio de 2025 foi firmado entre o escritório Barsi de Moraes e a empresa Vikings Participações, representada por Vorcaro, totalizando R$50 milhões. Parte do valor seria quitado em cotas de um avião e um helicóptero. Em mensagens sobre o início do fluxo de pagamento, Vorcaro diz: faz urgente, muito ruim ficarmos em aberto com eles. A relação de Daniel Vorcaro com Viviane Barsi de Moraes e Alexandre de Moraes também foi marcada por encontros presenciais, já em 2023. É o que mostram mensagens do ex-ministro das Comunicações do governo de Jair Bolsonaro, Fábio Faria, que, segundo a PF, atuava como articulador da rede de contatos do ex-banqueiro. Fábio diz: Alex quer ir almoçar lá no dia 30. Vorcaro responde que pode e envia a localização de um hotel de luxo em Campos do Jordão. Pelo menos outros 8 encontros foram apontados no relatório da PF em 2023, 2024 e 2025. O documento, que teve o sigilo retirado por determinação do ministro André Mendonça, relator do caso Master no STF, não revelou as possíveis respostas de Moraes as mensagens de Vorcaro. Aqui, por exemplo, o que seria uma mensagem de Moraes aparece no modo de visualização única. O relatório mostra ainda que Vorcaro teria enviado uma mensagem para o ministro afirmando ter obtido informações da turma do Banco Central, que estava sendo muito pressionado pela Polícia Federal e Ministério Público. E completa: é importante reforçar com Andrei e Paulo não deixar ninguém de baixo fazer uma sacanagem, que aí vai tudo pro saco. Andrei seria Andrei Rodrigues, diretor-geral da Polícia Federal, e Paulo Gonet, procurador-geral da República. O relatório da PF teria revelado que o advogado do Banco Master, Ciro Soares, teria intermediado conversas entre Gonet e Vorcaro. Ciro teria dito a Vorcaro que Gonet é firme. Quase um ano depois, mandou uma foto com Gonet. Depois disso, os dois teriam se falado por chamada de voz. No começo de novembro de 2025, com o avanço das investigações da PF, Daniel Vorcaro teria feito um apelo a Moraes. Pelo amor de Deus, veja se você consegue bloquear toda a maldade. Em determinado momento, Vorcaro escreve: tentar que o Galípolo me receba. Não podem estourar uma bomba atômica na hora da solução. Gabriel Galípolo é o presidente do Banco Central. 2 dias antes de ser preso pela primeira vez, em novembro de 2025, Vorkan envia para Moraes. E o Galípolo já está sabendo? Acha que conseguimos fazer algo? Acha que segunda já tenho que estar fora? Daniel Vorkaro está preso preventivamente desde o dia 4 de março por fraudes relacionadas ao Banco Master. Para o ministro André Mendonça, os novos elementos revelados pelo relatório da Polícia Federal devem ser levados ao plenário do Supremo Tribunal Federal de forma pública, em sessão presencial da Corte. Ele pede que a data seja definida pelo presidente do STF, ministro Edson Fachin.
0: A Constituição diz explicitamente que ministros do Supremo Tribunal Federal e, eventualmente, o Procurador-Geral da República serão julgados pelo Supremo Tribunal Federal e, mais especificamente ainda, pelo plenário do Supremo Tribunal Federal. Então, essa regra está contida na Constituição e ela deve ser interpretada com outras regras processuais. Em havendo interesse direto e imediato desses investigados no curso desses julgamentos, obviamente, eles estão impedidos de participarem da votação.
9: No início da noite desta terça-feira, a Procuradoria-Geral da República publicou uma manifestação em que diz que ao juiz não cabe acusar, menos ainda realizar investigações pré-processuais, que isso causa nulidade e que cabe ao relator extinguir a petição.
0: O Procurador-Geral da República, que foi quem solicitou a investigação, em tese agora também aparece em parte dessas mensagens. Então a gente tem um cenário em que, em tese, o Supremo estaria autorizado a promover essas diligências, a conduzir esse inquérito diretamente com a Polícia Federal, como já foi feito no inquérito das fake news. Então a gente está diante realmente de um caso muito particular diante dos investigados, de quem estão envolvidos, e provavelmente é o plenário do Supremo Tribunal Federal que vai dar a última resposta sobre a legalidade e a validade dos atos do relator, que é o ministro André Mendonça.
8: Nós entramos em contato com todos os citados no relatório da Polícia Federal, mas só o escritório de advocacia Bassi de Moraes se manifestou. Em nota, informou que tinha apenas um contrato com o Master, que foi extinto com a liquidação do banco. Felipe, é tudo muito grave, né? Você acha que a gente pode estar perto de um ponto de ruptura, de um não retorno dessa crise institucional? Tivemos no início da noite essa questão da PGR também, né? Que diz que o juiz não pode determinar por iniciativa própria uma investigação, né, sem a aprovação do Ministério Público, ou seja, o Gonet desqualificando ali o que foi feito por André Mendonça. Como é que você vê esse momento?
10: É um momento gravíssimo. Gravíssimo. Já era grave o fato de você ter uma figura, né, que é responsável pela maior fraude financeira do país, ter tido uma relação com o escritório de advocacia com a mulher de um ministro do Supremo Tribunal Federal, né, tendo pago 131 milhões num contrato com esse escritório de advocacia. Já era grave. O fato de você ter agora mensagens mostrando que havia uma intimidade profunda, um potencial tráfico de influência, uma potencial corrupção ativa, né? uma potencial situação que envolvia obstrução de justiça por parte de um ministro do Supremo Tribunal Federal, até as palavras fogem da gente, as palavras fogem. E é muito triste, porque a gente está diante de um caso, de uma figura que teve um papel absolutamente fundamental na democracia brasileira em 2022. Né? Como presidente do Tribunal Superior Eleitoral, ele teve um papel chave. O ministro Alexandre de Moraes foi fundamental no dia do segundo turno para garantir que a atuação da Polícia Rodoviária Federal não impedisse a votação de eleitores em regiões majoritariamente, né, dominadas pelo lulismo. Ele também teve um papel fundamental no julgamento do caso envolvendo a tentativa de golpe de Estado que levou à prisão não só um ex-presidente da República, mas pela primeira vez na nossa história, generais de 4 estrelas. Só que essa figura me parece que imaginou que está acima da lei. Né? Isso é muito triste. Eu, particularmente, Rita, eu não vejo condições, diante dos fatos gravíssimos que a gente está aqui identificando, condições do ministro Alexandre de Moraes continuar no Supremo Tribunal Federal. E eu acho que a cada dia que ele permanece no Supremo, o Supremo sangra. É muito triste o que está acontecendo. A gente está diante, realmente, de uma situação gravíssima.
8: Mariana, queria te ouvir. Como é que você vê esse momento, sendo que a gente tem eleição há pouco mais de um mês, né? Como é que você vê o que aconteceu e como isso pode impactar ou influenciar de alguma forma o pleito?
11: Pois é, isso acho que é também, obviamente, de acordo aí com a gravidade, o Supremo sangra e sangra ainda com feridas abertas, né? Feridas que não estavam completamente estancadas. Eu acho que já estava colocado uma crise muito profunda nossa sobre concepção coletiva de justiça. Porque quando o Supremo se coloca nesse lugar, não é qualquer um que se colocou acima da lei, é a máxima instância possível para você chegar e ter algum senso de justiça. Então, isso é uma ferida profunda, não só no Supremo, mas na sociedade brasileira, porque o que fazer se não há justiça? E aí vem a questão das eleições, porque se, por exemplo, de fato, pudermos eventualmente levantar a hipótese de que só está indo a público para também influenciar as eleições, se isso apareceu exatamente para provocar mudanças, é igualmente mais um pedaço, mais uma facadinha extra nesse senso de justiça. E aí você vai escolher sobre uma direção executiva no país. Com que senso de coletivo? O que vai mover o voto? Ele volta, vai para que lugar? Onde você pode fazer apostas de reconstituição nacional? Né? Porque isso, será que então, a partir de um novo mandato, a gente pode esperar um caminho de reconstituição de institucionalidade?
8: E tem muitas candidaturas que têm como pauta impeachment de ministros do Supremo, né? Isso virou uma pauta eleitoral. Também, né?
11: Virou uma pauta eleitoral, mas assim, é isso, me importa menos o impeachment de cada um deles, mas assim, como é que você restabelece o senso de justiça? É impeachment com vetor eleitoral também, com foco ideológico, ou existe uma capacidade da gente realmente coordenar e entender como se chegou a esse ponto? Na verdade, tem um debate mais profundo, como é que você chega a esse ponto? E aí, se tem que ser averiguado, tem que ser afastado, mas isso não é o único ministro, né? Que já chegaram coisas gravíssimas e que ficou, agora, obviamente, estamos no ápice. Mas não dá para esquecer, nesse caso também do Vorkário, do que aconteceu com o Toffoli, né? Assim, a gente, isso saiu da pauta.
8: Porque ele se declarou impedido.
11: Se declarou impedido, mas o fato não foi apagado. Né? Assim, a crise em relação ao que a gente pensa do Supremo estava posto ainda. Como é que vai ser nesse caso? E aí, assim, depois, impeachment resolve para colocar outro indicado da mesma maneira e que a gente vai continuar pensando nos indicados? Porque também tem isso, os indicados do Supremo passaram a gente normalizou que são indicados de confiança política. Né? Foi essa a história que foi. Né? Então, assim, tem questões profundas para a sociedade brasileira pensar. Infelizmente, eu acho que o pleito eleitoral não vai resolver isso, mas talvez seja o campo para a gente debater.
8: A Assembleia Nacional da Venezuela aprovou nesta terça-feira o acordo que garante aos Estados Unidos o acesso à maior riqueza do país, a exploração de 1/5 das reservas de petróleo.
12: Essas vastas reservas de petróleo são consideradas as maiores do mundo, com cerca de 300 bilhões de barris, segundo estimativas. Na exploração dessa riqueza, entra em cena uma companhia, a North American Blue Energy Partners. A NABEP pertence ao magnata norte-americano Harry Sargent e agora é controlada pelo empresário venezuelano Alejandro Betancourt, próximo da Casa Branca, que apresenta a empresa como segunda maior produtora privada de petróleo da Venezuela e operadora com experiência comprovada.
13: Este projeto binacional.
12: A presidente interina da Venezuela, Delcy Rodrigues, concedeu à NABEP os direitos de 100 anos de concessão sobre 17 campos petrolíferos, com reservas comprovadas de 65 bilhões de barris. Ela assegurou que o país vai manter a soberania sobre seus recursos naturais e destacou que os Estados Unidos contribuirão com capital, tecnologia e capacidade operacional para ajudar a recuperar uma indústria que sofreu, por anos, com a falta de investimentos e sanções internacionais. O acordo é visto com ceticismo em Caracas. Para esse venezuelano, o governo interino cedeu aos Estados Unidos para continuar no poder.
14: Como dizer, vou lhe dar uma enorme quantidade de petróleo, desde que você me deixe quieto aqui no poder.
12: O acordo dará ao governo americano participação de 35% na empresa, com direito a comprar 20% da produção a preço de custo e também a preferência na compra dos 80% restantes da produção. A Casa Branca invocou a doutrina Monroe para justificar o contrato com Caracas. Afirmou que esses campos de petróleo eram, na maioria, controlados ou operados por empresas russas e chinesas e por aliados corruptos dos ex-presidentes Hugo Chávez e Nicolás Maduro, capturado por forças norte-americanas em janeiro.
15: O governo Trump pode vender isto como doutrina Monroe, América para os americanos, coisas desse tipo, não é? Talvez a gente tenha que perguntar, não é, realmente de quem é o verdadeiro dono desse petróleo no novo governo venezuelano e por quanto tempo ele será dono desse petróleo, porque a probabilidade de mudanças políticas na Venezuela é muito alta.
12: O presidente Donald Trump comemorou, projetou uma queda rápida nos preços da gasolina para os americanos e disse que todo esse petróleo será levado para os Estados Unidos, onde as refinarias são projetadas especificamente para refinar o óleo pesado venezuelano.
15: Os demais países latino-americanos não vivem a situação de desgaste institucional que tem a Venezuela. Não há nenhum outro quadro semelhante ao desgaste institucional da Venezuela. Agora, que riscos existem para manobras como essa no petróleo venezuelano é bem real e, sem dúvida nenhuma, a América Latina precisa prestar atenção na política de defesa que faz, inclusive o Brasil.
8: O Felipe, o que significa esse acordo para a Venezuela?
10: Olha, significa que a gente está, no século XXI, falando de um país sul-americano que se tornou, de fato, uma colônia dos Estados Unidos da América, né? Essa que é a realidade. Se você lê os termos desse acordo, não só a Venezuela está basicamente destinando aos Estados Unidos, né, 65 bilhões de barris de petróleo, que é mais do que, inclusive, o que os Estados Unidos possuem nas suas reservas. Mas muito mais do que isso, essa empresa que vai explorar esses campos petrolíferos venezuelanos por 100 anos, um século de exploração por essa empresa, ela, entre outras coisas, estabelece que os Estados Unidos têm o direito de obter 20% do petróleo ali explorado a preço de custo. E até 80% do petróleo ali explorado em termos preferenciais, ou seja, os Estados Unidos têm preferência de compra frente a outros países. O conselho de administração dessa empresa, ele tem que ter maioria de cidadãos norte-americanos. O governo norte-americano pode vetar decisões e pode vetar indicações de membros para o conselho de administração. E toda e qualquer jurisprudência que envolva as ações da empresa vão ser julgadas nos Estados Unidos, não vão ser julgadas na Venezuela. Então, o que que é isso na realidade? A gente está falando de uma colônia, né? E eu acho que é muito importante a gente também aqui ressaltar que todo aquele discurso de democracia, direitos humanos, a gente percebe que no final das contas, o que está valendo é a exploração petrolífera, né? E isso é um efeito demonstração fundamental para a gente pensar no caso da atuação norte-americana no Brasil, que muitas vezes os discursos, eles não correspondem aos interesses que estão de fundo.
8: Mari, o Trump falou de uma queda rápida no preço da gasolina para os Estados Unidos, não é bem assim, né?
11: Não, bom, também a gente não escreve muito o que o Trump acaba anunciando, principalmente nesses movimentos de preço, né? Agora, até porque a indústria petrolífera venezuelana foi sucateada ao longo do embargo feito pelo próprio Estados Unidos. Então, deveria inclusive ter algum grau aí de reparação numa situação de reconfiguração democrática, onde você consegue aportar investimentos ali na indústria, dar a estrutura necessária, mas sem essa usurpação do resultado, porque as ausências nesse processo todo são ausências intermediárias. E a Venezuela? Como é que funciona o desenvolvimento da Venezuela? Porque não é só a indústria petrolífera, não é, a Petrobras é fundamental no Brasil, o petróleo é muito importante, mas na Venezuela, o centro dinâmico da economia depende fundamentalmente de como está a indústria de petróleo, o resto deriva daí. Então, na medida em que eu coloco todas essas distribuições de retorno, o que vai acontecer com o desenvolvimento da Venezuela? Tem meta de PIB, de recrescimento do PIB, meta de renda per capita, porque se tiver colocar, olha só, vamos explorar isso aqui conjuntamente, viabilizando um desenvolvimento local, que inclusive dá para ter mais exploração, mais atividade econômica até de empresas americanas. Então, assim, é uma ausência de olhar de desenvolvimento para a América, para esse país da América, e ao mesmo tempo um contorno aí de narrativa sobre preço que definitivamente não cola.
8: Veja a seguir, o governo projeta superávit das contas públicas no ano que vem. E veja também, preço do petróleo volta a subir no segundo dia de ataques dos Estados Unidos contra o Irã. A gente volta em instantes.

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19: O governo federal entregou ao Congresso a proposta de orçamento para 2027 com previsão de superávit nas contas públicas. O projeto prevê um salário mínimo de R$ 1.741 e mais receitas do que despesas.
20: O projeto de lei orçamentária anual do governo federal traz as projeções para a arrecadação e o planejamento das despesas para 2027. A proposta desenhada pela equipe econômica é de um superávit de R$ 18,6 bilhões ao final do ano, o equivalente a 0,13% do produto interno bruto.
21: Se a promessa for cumprida, será a primeira vez desde 2022 que as contas públicas do governo vão ficar no azul. Para o projeto começar a valer em janeiro, o texto precisa ser votado e aprovado pelo Congresso Nacional até o dia 31 de dezembro.
20: O texto propõe um salário mínimo de R$ 1.741, uma alta de R$ 120. Também prevê um crescimento de 2,46% do PIB. O orçamento prevê R$ 45 bilhões de reais para emendas parlamentares impositivas. As despesas do governo federal com pessoal, incluindo dos servidores civis e militares devem subir para mais de 20 bilhões em 2027. No geral, a projeção das despesas obrigatórias vai passar de 17,5% neste ano para 17,3% no ano que vem. Para o Bolsa Família, o governo federal prevê 157 bilhões em 2027. O valor é menor do que foi reservado para 2026 e 2025. Para tentar salvar os Correios, o governo prevê um aporte de 6 bilhões de reais.
0: No caso do Correio, não se trata de fazer um PIX de 6 bilhões para os Correios. Se trata, ao contrário, de construir um processo de correção de rota no Correio para que esse aporte coubesse dentro do orçamento. O fundamental foi a gente fazer esse trabalho de revisão de obrigatórias, que ampliou a minha margem de despesa discricionária, de maneira que eu pudesse colocar a capitalização dentro do orçamento.
20: Para economistas que acompanham as contas públicas, os esforços do governo são insuficientes e um ajuste fiscal deve ser prioridade da gestão eleita. A administração atual garante que já está fazendo.
2: Se nós vamos conseguir um superávit primário ano que vem, ele foi a duras penas e ele precisa ser patamar para superávits primários maiores. Se a gente começou a fazer revisão de benefício fiscal, não pode voltar atrás, nós temos que seguir. Esse ano estamos fazendo 10% de revisão, vamos fazer mais 10% ou 5% que seja ano que vem, 5% no outro, criando uma cultura para isso. Porque, de novo, a gente vai ganhar. Como ganhou o debate da política social, nós vamos ganhar o debate da política fiscal.
19: Ô Mari, mesmo com essa previsão de superávit, muitos economistas continuam dizendo que é necessário fazer esse ajuste fiscal, né? Como é que você vê essa questão, pensando no próximo governo, no próximo ano?
22: Olha, o ajuste fiscal, ele fica, quando a gente fala dele nesses termos, muitas vezes você entra numa espécie de fla-flu de gastar muito ou gastar pouco, como se não tivesse, por exemplo, nenhuma relação com a forma como você gasta, o conteúdo do gasto, a qualidade do gasto. E na prática faz muita diferença. Quer dizer, quando o governo faz os seus investimentos, o que ele está gerando no país? Como é que ele está preparando o país para um processo de crescimento? E essa parte toda exigiria monitorar, avaliar, debater política pública, uma coisa que seria central num momento como esse do orçamento. Afinal de contas, é só o resultado que importa ou o recheio, seja da receita, seja da despesa, que tem que ser avaliado? Então, o debate acaba sendo um pouco raso. Na prática, o fiscal tem, estava ouvindo, né, o Dario, ali, o ministro Dario, tem um arcabouço fiscal que foi colocado, que deu alguns parâmetros. Conseguir manter esses parâmetros talvez fosse relevante, de fato, dá um tempo para de maturação. Agora, a gente tem que conseguir debater, a meu ver, né, em termos de, se é para fazer letramento, né, ou aprendizagem, qualidade do gasto, monitoramento, avaliação, entender para que eu estou gastando. Porque não é a mesma coisa, até pedacinho, né? Fazer dívida. É problemática a dívida, o tamanho da dívida para o crescimento. Mas depende do porquê que você está se endividando. Igual a gente fala no nível pessoal. Se uma pessoa se endivida para gastar em bets, por exemplo, é a mesma coisa que se ela se endivida para pagar a faculdade? Tem efeitos diferentes na vida da pessoa. Tem efeitos diferentes no país se você se endivida para uma finalidade ou para outra. E isso quase nunca entra no debate.
19: Felipe, como é que você vê essa questão do orçamento, né? O próximo presidente, seja ele quem for, ele pode assumir ali com pouco espaço nesse orçamento para as promessas que estão sendo feitas, né?
23: Exatamente. A gente está numa situação em que há um certo consenso sobre a necessidade, né, de um cuidado com relação à política fiscal do próximo governo, em que pese o fato desse consenso ser um consenso, obviamente, bastante heterogêneo. Alguns dizem mais, outros dizem menos. Isso vai colocar entraves importantes sobre como o executivo vai poder gastar. E eu acho que aí também há um debate fundamental sobre como o próprio Congresso Nacional também vem utilizando de pedaços do orçamento. E aí entra num tema que foi tocado aqui especificamente, que é a questão da qualidade dos gastos. As emendas parlamentares, por exemplo, 50 bilhões praticamente de emendas parlamentares esse ano. Bolsa Família é um pouco mais de 150 milhões. Então é um terço aí do Bolsa Família gasto com emendas parlamentares. Sendo que não há coordenação alguma sobre como essas emendas são gastas. É um dinheiro enorme, cujos impactos e

0: de todos os ataques e que restará muito pouco do país quando acontecer. Em um comunicado divulgado pela TV estatal, o Estado-Maior das Forças Armadas do Irã prometeu golpes esmagadores e devastadores e anunciou o disparo de mísseis contra uma base militar norte-americana na Jordânia. A nova escalada da tensão entre Irã e Estados Unidos disparou os preços do petróleo. O barril do tipo Brent subiu mais de 4%, fechando acima de US$ 94. Na cúpula da Organização para a Cooperação de Xangai, no Quirguistão, o presidente iraniano fez um aceno à diplomacia. Declarou que está pronto para retomar o acordo de cessar-fogo firmado em junho, caso os Estados Unidos façam o mesmo. Agimos em legítima defesa e as negociações ainda são o melhor meio de resolver disputas, completou.
1: A guerra de narrativas continua. Acho que a única novidade que a gente tem é a volta dos ataques, né, Felipe?
2: Exatamente. Então, de um lado, os Estados Unidos afirmam que o Estreito de Hormuz está aberto, que não há minas nos estreitos, né? E o Irã, por sua vez, dizendo que as minas continuam ativas e que o Estreito está, sim, sob controle do governo iraniano. A diferença, como você colocou, é que a gente tem, de novo, o retorno dos ataques, né? Os Estados Unidos atacando o Irã exatamente depois que o Irã atacou navios tanque que tentavam transitar pelo Estreito de Hormuz. E a gente vive essa situação, né, de a todo momento quase liga-desliga, né, um cessar-fogo que não existe, mas uma guerra que não tem aquela intensidade do conflito de meses atrás. O ponto central é, está muito claro que o Irã entende que o Estreito de Hormuz é um ativo estratégico e não está disposto a abrir mão do Estreito. Por um outro lado, para os Estados Unidos reconhecerem isso, seria uma derrota estratégica muito significativa, porque antes da guerra o estreito estava aberto. Como é que o governo Trump agora vai admitir que depois do conflito o estreito agora está sendo controlado pelo Irã e com cobrança de pedágio, né? Então a gente está nessa situação de impasse e é muito difícil imaginar que esse impasse possa ser resolvido, já disse isso aqui em outras edições do jornal, a não ser que os Estados Unidos ou admitam a derrota, né, que é algo difícil de imaginar com o governo Trump, ou escalem militarmente, o que envolveria a necessidade de tropas norte-americanas no estreito. Né?
1: Que também é improvável, a seu ver?
2: Eu acho que é bastante difícil imaginar isso. Improvável talvez é uma palavra muito forte, mas é difícil imaginar porque o Trump, apesar de ser um presidente muito belicista, muito intervencionista, unilateral, ele tem demonstrado uma dificuldade para aceitar perdas humanas de soldados norte-americanos. Né? Colocar as chamadas botas no chão, né, como os norte-americanos dizem, muito provavelmente vai envolver um número grande de baixas e isso vai ter um impacto político ainda maior para ele, porque a opinião pública é completamente contrária à manutenção dos Estados Unidos na guerra, um apoio de 30% à manutenção dos Estados Unidos no conflito. 70% da sociedade ou diz temos que sair ou tem uma posição que é mais contrária ao conflito. Então é uma situação muito difícil para os Estados Unidos nesse conflito.
1: Maria, do ponto de vista da economia, como é que você vê? A gente vê a alta do petróleo, né? US$ 94 o barril. Qual que é a solução? Você acha que tem ali uma luz no fim do túnel?
3: Olha, a luz que eu veria é a passagem das eleições em outubro, aí, das eleições de midterms dos Estados Unidos.
1: Novembro.
3: Começo de novembro, estou confundindo com nossa, né? Também tem alguma luz no fim do túnel, né? Por quê? Porque os Estados Unidos, na verdade, ele está encalacrado ali numa situação mesmo, onde, de fato, como é que ele vai terminar esse conflito? Como é que ele sai de lá? E aí, qualquer movimentação, ainda que eu não veja nenhuma possibilidade de assumir uma narrativa de derrota, mas eventualmente arcar com algum tipo de reconstrução, algum financiamento que vai dar alguma coisa desse tipo com o Irã, que poderia demover o Irã da ideia de assumir explicitamente o estreito agora, isso tem um custo que não vai ser assumido antes dessas eleições. Assim, não tem nada que mova nesse sentido, acho que vai acontecer antes. E aí, enquanto isso, fica essa guerra que tem esses capítulos que parece que a gente já viu, né? Acirra um pouquinho, mas não descamba mais, assim, não sobe totalmente. Aí volta um pouco, aí sobe. A tendência de alta, no caso do petróleo, a gente tem assistido aí nas últimas semanas uma tendência contínua de alta, mas mais paulatina, ela não tem feito aquele esquema elevador, quando as senhoras falam, subiram 10%, por exemplo, 10%, pontos ali no preço. É mais suave. Por quê? Porque tem uma certa confiança de que alguma coisa ainda vai acontecer que nenhum dos lados quer escalar plenamente. Para a economia, é um clima de tensão contínuo, um preço em elevação e um risco inflacionário que aperta juros e aperta a economia mundial.

Veja a seguir, o ministro do TSE, Dias Toffoli, libera a campanha digital do candidato à presidência pelo Missão, Renan Santos. E veja também, produto interno bruto avança 0,5% no segundo trimestre do ano. A gente volta já.

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18: O ministro do Tribunal Superior Eleitoral, Dias Toffoli, liberou a campanha digital de Renan Santos, do partido Missão, à presidência da República. A decisão foi tomada após o ministro ter restringido a campanha digital do candidato durante o último final de semana. Renan Santos passa a ter o direito de participar de debates e de acessar repasses do fundo eleitoral. Na decisão, o ministro determinou que as plataformas de redes sociais restabeleçam o funcionamento dos perfis do candidato. O produto interno bruto do Brasil desacelerou no segundo trimestre em relação aos 3 primeiros meses do ano. O índice foi puxado mais uma vez pelo bom desempenho no campo. De acordo com o IBGE, a economia brasileira avançou 0,5% no segundo trimestre deste ano. Isso representa um freio no crescimento do PIB em relação ao registrado entre janeiro e março. Nos indicadores analisados pelo IBGE, o consumo familiar apresentou uma queda de 0,4%. A agropecuária registrou maior crescimento com 2,8%. A indústria e os serviços tiveram desempenho tímido. Apesar da desaceleração, a consultoria Austin Rating destaca o crescimento brasileiro como o quinto entre os 50 países que já divulgaram dados sobre o período. A Irlanda lidera o ranking.
0: O Fundo Monetário Internacional também está otimista. O FMI prevê um avanço de 2,4% em 2026, recolocando o país entre as 10 maiores economias do mundo. Se as perspectivas continuarem neste ritmo, o Brasil pode ocupar a 8ª posição em 2029. Para esse especialista, o estímulo aos investimentos pode levar a um aumento do consumo das famílias.
2: O investimento significa mais produção, mais emprego, melhoria para todo mundo. Só com investimento nós teremos uma melhora no nível de renda das famílias e, dessa forma, permitir que se aumente o consumo das famílias.
18: Mari, como é que você vê esse número? Copo meio cheio, copo meio vazio?
9: Tem um pouco vazio, um pouco cheio. Está bem no meio esse copo, viu? Pegando, inclusive, um dos pontos do dado que estava sendo comentado pelo entrevistado, que é o consumo das famílias, né? Esse, de fato, desacelerou nesse momento, que é uma reação esperada quando você tem os juros no patamar que você tem no Brasil. De fato, a política monetária caminhou no sentido de colocar o remédio amargo de segurar a frente de consumo e, com isso, diminuir aí o ritmo da economia, porque não haveria espaço para crescer mais em função da inflação. Então, assim, isso está entregando. Do lado monetário, significa assim, olha, funcionou até aqui, comecem a pensar de novo nas possibilidades futuras. Como isso vem junto também com um certo componente de investimento que veio relativamente bom, e é bem relativamente, tá? Porque a nossa régua está bem lá embaixo, mas assim, com relativamente bom, você pode imaginar que no futuro teria um aumento de capacidade produtiva que dá um fôlego mesmo para se pensar uma situação diferente monetária. Agora, claro, está crescendo ainda muito pouquinho, desacelerou, era a demanda. O que isso significa? Quem está crescendo ainda? Continua sendo agro, a gente não tem ainda uma estrutura, um modelo de produção que seja robusto para crescer. Então, assim, temos alguns sinais. Possivelmente, o resultado do final do ano vai ser melhor do que boa parte, inclusive, dos agentes econômicos, do que está no Boletim Focus, estão esperando, porque esse crescimento já quase foi atingido agora. Então, assim, tem muita coisa ainda para assistir, mas talvez seja olhar com carinho para os dados e pensar na economia com fôlego de projeto de país mesmo.
18: Como é que você analisa esse número, Felipe?
19: Eu acho que foi muito bem colocado pela Mari aqui, ou seja, você tem um copo que é meio cheio, que de fato o crescimento foi superior ao que muitos especialistas vinham fazendo de previsão. Por um outro lado, esse modelo de crescimento, ele é muito baseado, né, no agro e, em particular, no excelente desempenho das exportações primárias brasileiras, né? Isso está inclusive relacionado à conjuntura internacional. A guerra comercial, né, levada a cabo pelo presidente Trump, que vai fazer com que a China compre cada vez mais produtos nossos, o próprio conflito no Irã, que fez com que o Brasil passasse a exportar petróleo e derivados para a China num patamar, né, absolutamente recorde, isso explica. Por um outro lado, quando você vê, né, que o motor interno da economia, do ponto de vista do consumo das famílias, em que pese a questão do aumento de juros, né, a própria indústria, serviços, estão crescendo de uma maneira muito modesta, isso é preocupante. E é preocupante num contexto que você tem desemprego muito baixo, não, então você imaginaria as pessoas com dinheiro para gastar, mas não, com o endividamento das famílias altíssimo, muitas pessoas, infelizmente, provavelmente usando bets e gastando dinheiro com bets, e isso está mostrando seus efeitos, né, no modelo de crescimento brasileiro.
18: Eu agradeço a presença da economista Mariana Almeida e do vice-diretor do Instituto de Relações Internacionais da USP, Felipe Loureiro. Boa noite, sempre um prazer recebê-los.
20: Boa noite.
18: A gente termina essa edição com um trecho do musical Gil, Andar com Fé, que retrata a vida e a obra de Gilberto Gil. A produção, com um elenco de 34 artistas, recupera a trajetória, as criações dos diferentes ritmos e mensagens do artista baiano. O espetáculo está em cartaz no Teatro Santander, da capital paulista, até o dia 11 de outubro. Obrigada pela companhia, uma ótima noite. O Jornal da Cultura volta amanhã.
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9: 22 horas.
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12: Olá, eu sou a Fabiana Ferraz e esta é a versão radiofônica do Bem Brasil aqui na Rádio Cultura. Começamos com o músico e apresentador Vandy Doratiotto, que dá as boas-vindas e chama o convidado de hoje.
13: Brasilzão, coisa linda! Tudo beleza com vocês? Ó, o que que tá rolando no palco? Essa fantástica banda que toca com Geraldo Azevedo, tá se preparando para entrar no Bem Brasil, programa que é gerado ao vivo, do meio-dia a 1h30, aqui no Sesc Itaquera, em parceria com a nossa TV Cultura. Coisa linda, para todo o Brasil, pela Rede Cultura Televisão, Geraldo Azevedo, palco, oi, oi, oi!

0: Esta foi Dona da Minha Cabeça, composição de Geraldo Azevedo e Fausto Nilo. Desta mesma dupla, ouvimos um trechinho de Sétimo Céu, introduzindo Olha Eu Aqui de Novo, de Antônio Barros, música que abriu a apresentação de Geraldo Azevedo no Bem Brasil. A seguir, Vande Donatiotto conversa com Geraldo Azevedo.
1: Geraldinho, uma coisa. Você que nasceu às margens do Rio São Francisco, inclusive fez um álbum em proteção desse rio fenomenal, e nós estamos aqui a 350 mil metros quadrados de área verde. Como é que você vê, uma pergunta que dá uma tese, a sensibilidade possível que nós músicos podemos passar para as pessoas para perceber que é a urgência de mantermos o meio ambiente vivo?
2: Muito bem, olha, é um tema muito especial, porque, como você falou, eu fiz um disco já pensando, porque eu nasci na beira do Rio São Francisco e vi aquele rio com muita dificuldade de viver, de chegar no mar, como ele chegava antes, que Gonzaga dizia, o rio vai bater no meio do mar, ele já não está chegando mais no meio do mar, preocupação muito grande. Então eu acho que a música é um elo de comunhão com as pessoas. Eu acho que todo mundo se sensibiliza com a música, e a música tem essa qualidade de a gente se unir, todo mundo ali, não tem polarização, aqui a gente está em função dessa alegria de receber a emoção das canções, né? E essas canções que a gente faz com muito amor, e eu tenho certeza que esse amor passa para as pessoas.
1: E passa mesmo.
2: E que a gente tem que realmente conceber de que a gente tem que cuidar do nosso planeta.
1: Tá certo? Já disse o Leminski, o amor é um elo entre o azul e o amarelo. Palco, ioi, ioi.
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maravilha. Esse é o mestre Luiz Gonzaga, que para fazer festa não tem ninguém igual. Mas tem outro cara retado que eu fiz uma música para ele, em homenagem a esse cara, que também faz parte dessas festas. Jackson do Pandeiro.

0: Ouvimos três composições de Geraldo Azevedo: Caravana, parceria com Alceu Valença, Já Que o Som Não Acabou, feita com Geraldo Amaral, e abrindo este bloco, Petrolina e Juazeiro, outra parceria com Alceu Valença. Entre elas, ouvimos ainda Sabiá, de Luiz Gonzaga e Zé Dantas. Faremos agora uma rápida pausa e já voltamos com o Bem Brasil, hoje apresentando o show de Geraldo Azevedo, gravado no Sesc Itaquera.
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2: De volta com o Bem Brasil, que hoje traz o show de Geraldo Azevedo, gravado no Sesc Itaquera, em agosto de 2026. Agora, Vande Doratiotto volta a conversar com Geraldo Azevedo.
3: Geraldinho, você tá com aquele show oitentão.
4: Oitentação.
3: Oitentação. Oitentação.
4: É, por quê?
3: Fala pra nós.
4: Oitentação.
3: Oitentação.
4: Essa vida é uma tentação maravilhosa.
3: Boa, boa, boa.
4: É, eu comecei essa jornada no ano passado, quando eu fiz 80 anos. Aí inventei esse título de show. Então, aí passei para 81. E agora, eu continuei na oitentação. Enquanto tiver 81, 82, é oitentação, entendeu?
3: Tá certo.
4: Oitentação, vem pra cá.
3: Boa,
4: então,
3: boa.
4: É muito bom esse negócio, esse projeto, porque é um projeto que... Eu comecei a fazer músicas que eu nunca mais cantava, para fazer o repertório do show. Voltei atrás de muitos discos, procurando algumas canções que nem sempre a gente está cantando.
3: Vamos com mais música com o querido Geraldo.

0: Com Geraldo Azevedo, ouvimos duas músicas de sua autoria em parceria com Renato Rocha, Dia Branco e Bicho de Sete Cabeças, feita também com Zé Ramalho. Pela Rádio Cultura, você ouve o Bem Brasil, que hoje traz o universo musical de Geraldo Azevedo. A seguir, ele fala um pouco sobre o forró, com o músico e apresentador Vandy Doratiotto.
1: Bom, ó, eu quero trocar uma ideiazinha rápida com o Geraldo para ter mais música no pedaço. Geraldo, o forró que foi o divisor de águas da MPB no século, com a chegada do Luiz Gonzaga, o maior do mundo. E agora continua o forró beleza com a juventude. Como é que é aí?
2: A maravilha do forró é que é uma música genuinamente brasileira, assim, das nossas raízes, feita das nossas raízes. E eu me lembro, assim, que no começo era só os nordestinos que absorvia o forró. Mas hoje, bicho, ela já está pelo mundo inteiro. Me lembro que eu fui a Londres fazer show de forró, já fui à França, a Portugal fazer show de forró. Então o forró já se divulgou pelo mundo inteiro. E é uma música, assim, que tem uma diversidade de ritmos maravilhosa. Tem um chachado, tem um shot, tem um baião, tem um galope. Então essa diversidade que faz com que o forró tenha uma grandeza muito, muito incrível, e de que a gente sabe que qualquer lugar que for, se puxar o forró, eu sei que antigamente era o samba aqui. O samba continua vivo,
1: sim.
2: Tem uma origem mais africana, mas o forró é genuinamente brasileiro, assim, da nordestina.
1: De onde é que vem o forró? Vem debaixo do barro do chão, diria o Gil. Vamos para mais música. Palco, oi, oi, oi.
3: Vamos forrozear então. Vamos.

0: Com Geraldo Azevedo, ouvimos quatro composições de sua autoria. Táxi Lunar, parceria com Zé Ramalho e Alceu Valença, Sétimo Céu, dele e Fausto Nilo, Sabor Colorido e Moça Bonita, parceria com Capinã. E assim chegamos ao fim do Bem Brasil de hoje. Este programa teve trabalhos técnicos de Carlos Lima, pós-produção e roteiro para a rádio de Inês Medalha, apoio de produção Mavi Parras e apresentação minha. Eu sou Fabiana Ferraz.
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15: Programa de estágio da Rádio Cultura Brasil. Nesta semana, a seleção é de Maria Vitória Parras. A apresentação é minha, Lavínia Vilas Boas. Vamos começar essa programação com Belchior.

Acabamos de ouvir com Legião Urbana, de Renato Russo, Dado Villa-Lobos e Renato Rocha, Quase Sem Querer. Antes, com Belchior, dele, Velha Roupa Colorida. 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Taiguara.

Ouvimos três composições musicais, com o grupo João de Barro, de Dominguinhos e Gilberto Gil, Abri a Porta. Antes, com Gonzaguinha, dele, Sangrando. E abrimos com Taiguara, dele, Hoje. Erasmo Carlos e Adriana Calcanhoto.

0: Com Roberto Carlos você ouviu Um Jeito Estúpido de Te Amar, de Milton Carlos e Isolda. Antes, com Adriana Calcanhotto e Erasmo Carlos, dele e Roberto Carlos, Do Fundo do Meu Coração. Faremos uma pausa, depois do intervalo estaremos de volta.
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0: Estamos de volta com a programação musical da Rádio Cultura Brasil. Seguimos com Fagner.

Você acabou de ouvir com Almério, de Vital Farias, Veja, Margarida. Antes, com Fagner, dele, sobre versos de Cecília Meirelles, Canteiros. 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Lulu Santos.

Ouvimos com o Metrô de Alec Ayat, Vicente França, Ian, Beat Acelerado. Antes, com Lulu Santos dele, Nelson Motta, Certas Coisas. 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Tom Jobim.

0: Ouvimos com João Donato, dele, e Lízia Zênio, Muito à Vontade. Antes, com Tom Jobim, dele, Newton Mendonça, Desafinado. Eu sou Lavínia Vilas Boas. Nesta semana, sou quem apresenta o programa de estágio da Rádio Cultura Brasil. Seleção musical, Maria Vitória Parras. Trabalhos técnicos, Antônio Silva. Supervisão, Eduardo Weber. Continue ouvindo a programação da Rádio Cultura Brasil.
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1: 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Nesta semana, a seleção é de Maria Vitória Parras. A apresentação é minha, Lavínia Villas-Boas. A música que abre esse horário é Opinião.

Abrindo esse horário, ouvimos com Milton Nascimento, dele, Canção do Sal. Antes, com Nara Leão, de Zé Kett, Opinião. 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Hermeto Pascoal.

Ouvimos três músicas nesse bloco. Celso Sim cantou Violeta, de Cacá Machado e Guilherme Wisnick. Antes, com Juliana Linhares e André Prando, dele, Guilherme Bosi e Honey Baby, Zum Zum Zum. Antes, com Hermeto Pascoal, dele, Suíte Norte, Sul, Leste, Oeste. 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Joyce.

Você ouviu de Sérgio Ricardo e Rui Guerra com Olivia Raime, Esse Mundo é Meu. Antes, com Joyce, Diego Lobo e Gianfrancesco Guarnieri, Upa Neguinho. Faremos uma pausa. Voltamos depois do intervalo.

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4: Estamos de volta com a programação musical da Rádio Cultura Brasil. Seguimos com Gilberto Gil.

Você ouviu com Carlinhos Brown, dele Ararinha, Fly Love. Antes, com Gilberto Gil, dele Metáfora. Jardes Macalé e Frejá.

Ouvimos três músicas, com Pascoal Meirelles, dele, Tom. Antes, com Loborges, dele, Ronaldo Bastos, O Trem Azul. Com Frejá e Jardes Macalé, dele, e o Wally Salomão, Mal Secreto. 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Cartola.

de Candeia, partido Clementina de Jesus. Antes, com Cartola, dele e Dalmo Castelo, verde que te quero rosa. Eu sou Lavínia Vilas Boas. Nesta semana, sou quem apresenta o programa de estágio da Rádio Cultura Brasil. Seleção musical, Maria Vitória Parras. Trabalhos técnicos, Antônio Silva. Supervisão, Eduardo Weber. Continue ouvindo a programação da Rádio Cultura Brasil.

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3: Bem-vindo ao Música Regional Brasileira. Começamos com Abel e Caim.

Ouvimos com Abel e Caim, de Marcílio Martinez e Priminho, Pra Que Chorar. Na sequência, Silveira e Barrinha.

0: Com Chico Lobo e Déia Trancoso, ouvimos de Hermínio Belo de Carvalho e João Pernambuco, Estrada do Sertão. Antes, com Silveira e Barrinha, de Barrinha em Mato Grosso, Alegria no Sertão.
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0: Com Zé Fortuna e Pitangueira, deles ouvimos A Palavra de Ladrão. Com Craveiro e Cravinho, de Ted Vieira, Ladrão de Estrada.
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0: Adão da Viola e Gardel interpretaram, de Tony D'Amito e César, Tropas e Boiadas. Antes, com Mococa e Paraíso, de Paraíso, Uma Palavra Sua. Vamos fazer um rápido intervalo, já voltamos.
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21: Estamos de volta e vamos ouvir Adão Angrisanes.

0: Com Aloísio e Paineirinha, ouvimos de Aloísio e Ted Vieira, Sete Feitiços. Antes, com Adão Angrisanes, de Zé Fortuna, Cheiro de Relva.
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0: Mensageiro e Mexicano interpretaram de Letinho e Mexicano, Estrelinhas do Céu, antes com Bate-Pé e Catireiro, de Bate-Pé e Flor da Serra, Sete Linhas.
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0: com Dino Franco e Mouraí, a composição de Dino Franco e Nhoneco, sertanejo sem mistura. Antes, com Roberto Correia, de Tavinho Moura e Milton Nascimento, Noites do Sertão.
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0: Com Zé Mulato e Cassiano, ouvimos da dupla Poesia Não Se Vende. Antes, com Tião Carreiro e Pardinho, de Carreirinho e Guimarães Faria, ditado sertanejo. Hoje ficamos por aqui. Continue ligado na Cultura Brasil. Até mais.
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1: Sete horas e 26 minutos, um ótimo dia para você que segue aqui na sintonia da Rádio Cultura Brasil. Nesta manhã de quarta-feira, hoje é dia 2 de setembro de 2026, estamos com 14 graus aqui na capital, uma manhã ainda chuvosa ou chuvisquenta por aqui, logo mais a gente traz mais atualizações assim, aqui sobre o clima na capital hoje. Eu sou a Laura Mayumi, chegando com mais um Música e Notícia, contando com a redação da Sandra Vasconcelos e o apoio de produção da Giovana Chaves. Nós vamos juntas com você até às 10 da manhã. E você viu que sem querer escapou aí uma música, né, antes de abrir o programa. Aqui a gente ainda se adaptando aos horários políticos, às vezes tem um tropeço ou outro no começo do programa, mas quem conhece bem já sabe que estava entrando aí quase o Bêbado e Equilibrista na voz da Elis Regina, e é justamente com essa música que a gente vai abrir o programa de hoje, porque hoje a Cultura Brasil vai comemorar durante todo o dia os 80 anos de nascimento de Aldir Blanc Mendes, que nasceu em 2 de setembro de 1946, no Rio de Janeiro. Ele era psiquiatra de formação, letrista e cronista por opção. Um artista que teve muito talento retratando o que a grande maioria dos olhos não consegue enxergar, o que está bem à sua frente. Logo mais, então, durante o Música e Notícia, a gente vai ouvir alguns depoimentos de pessoas que convivem com Aldir, parceiros. Mas eu vou abrir antes, então, com esse clássico dos clássicos da Elis Regina, na voz da Elis Regina, uma parceria com um dos seus maiores parceiros, sem dúvida, João Bosco. Então, Bêbado e Equilibrista, em homenagem aos 80 anos de Aldir Blanc.

0: Lenine com o Ronco da Cuíca, música de João Bosco e Aldir Blanc. Antes teve Elis Regina com o Bêbado e a Equilibrista, também de João Bosco e Aldir Blanc. Hoje, lembrando, estamos comemorando os 80 anos de Aldir Blanc. Aldir Blanc Mendes, nascido em 2 de setembro de 1946, no Rio de Janeiro. Em seus versos e em suas crônicas estão as particularidades das ruas, dos personagens, de homens e mulheres comuns. As cenas trágicas do cotidiano eram transformadas por Aldir Blanc em momentos de reflexão e humor. E o Music Notícia inicia, então, oficialmente aqui as homenagens a Aldir Blanc com depoimentos de nomes que conhecem bem a sua obra e também por colegas e parceiros. E a gente começa então com o professor Pasquale Cipro Neto, que apresenta na Rádio Cultura a série Letra e Música. Inclusive, na próxima segunda-feira, dia 7 de setembro, Pasquale vai dedicar um programa inteiro à obra de Aldir Blanc. Então vamos ouvi-lo.
1: Olá, ouvinte da Rádio Cultura, aqui Pasquale, professor Pasquale. O que dizer de Aldir Blanc, um dos nossos grandes letristas? Sem dúvida nenhuma, um letrista repórter, um letrista analista. O Aldir, para quem não sabe, era médico, psiquiatra, e muitas das letras dele têm esse olhar, o olhar do psiquiatra, o olhar daquele que analisa, que vê e que põe isso numa letra de música com muita categoria, com muito talento, com muito brilhantismo. E às vezes o Aldir é só um letrista que se ocupa de algo do cotidiano, de uma relação amorosa ou coisas assim. Há uma canção dele, uma letra dele, aliás, feita em parceria com João Bosco, que fez a melodia, chama-se Bala com Bala, que me lembra muito, é quase um repente, né? Me lembra um pouco Manezinho Araújo, os mais novos talvez não conheçam, vale a pena pesquisar. E essa é a canção que eu peço, Bala com Bala, de João Bosco e Aldir Blanc, com Elis Regina.

0: Ouvimos com Elis Regina, Bala com Bala, de João Bosco e Aldir Blanc. Aldir Blanc, 80 anos, daqui a pouco tem a participação do compositor e pianista Cristóvão Bastos, também falando sobre a obra de Aldir. Aguarde. Agora, 7h42, vamos para um rápido intervalo, já já tem mais música e notícia.
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0: Lula Queiroga e Lenine com Altos e Baixos, de Lula Queiroga e Yuri Queiroga. Agora 7h49.
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0: São Paulo começa mais um dia com céu encoberto e leve sensação de frio, mas as chuvas têm diminuído desde ontem. Os termômetros devem variar hoje entre mínimas de 12 e máximas de 20 graus. Já os índices mínimos de umidade relativa do ar devem ficar em torno de 56%. Dando continuidade à agenda de esforços concentrados antes das eleições de outubro, a Comissão de Constituição e Justiça do Senado deve analisar hoje a proposta de emenda à Constituição sobre o fim da escala de trabalho 6x1. A proposta prevê a redução da jornada de trabalho semanal de 44 para 40 horas no período de 14 meses, além do direito a 2 dias de descanso, preferencialmente aos domingos. O relator da PEC, o senador Omar Aziz, apresentou um parecer favorável e manteve o mesmo conteúdo aprovado anteriormente na Câmara dos Deputados. Aziz espera colocar o tema em votação na CCJ ainda hoje, apesar das possibilidades de oposição para adiar o cronograma de análises. 10 para as 8, a gente ouve agora Tom Zé.
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1: Olá, amigos. Um ouvinte pergunta: Maestro, os popurris são muito comuns na música popular e na música erudita. Eles também existem? E mais uma coisa, de onde vem essa palavra popurri? Caro ouvinte, popurri em francês quer dizer literalmente um pote podre. Mas de podre ele não tem nada. A palavra é utilizada para se referir a um pote com pétalas secas e diferentes tipos de flores, que espalham pela casa o perfume delicioso. O termo foi utilizado pela primeira vez por um editor musical do século XVII. Ele o usou para definir uma coleção de pequenas peças. A palavra pegou e começou a ser usada em coleções de peças que tinham alguma relação, fossem canções sobre o mesmo tema ou peças para dançar. No século XIX, o seu uso continuou. Muitas aberturas de óperas francesas eram em forma de popurri. Aliás, falta explicar como é essa forma. Trata-se de uma simples sucessão de peças, sem qualquer relação temática. Os temas não são desenvolvidos, nem variados, nem respostos. No século XX, os produtores de discos tiveram a ideia de chamar de popurri uma mesma faixa de um disco que contivesse várias canções emendadas. Como você vê, caro ouvinte, neste caso, foi a música popular quem copiou a música erudita. É isso aí, um grande abraço e até o próximo programa.
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0: César dele, essa foi Pedrada. Antes teve Tom Zé dele e Elton Medeiros. Tô pontualmente 8 horas, vamos para um rápido intervalo. Já já eu volto com mais música e notícia aqui na Rádio Cultura Brasil. Até já.
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0: 8:03, estamos de volta seguindo com música e notícia aqui na Rádio Cultura Brasil. Vamos até às 10 da manhã com muita música brasileira e atualização das principais notícias do dia. E hoje é um dia especial para a nossa música porque estamos comemorando os 80 anos de Aldir Blanc. Ele completaria neste dia 80 anos de idade, então a gente vai ouvir logo mais depoimentos sobre a obra do Aldir. Por enquanto eu vou abrir a hora com Almério. Beijo, beijo.

0: A gente ouviu Almério, Juliana Linhares e Mariana Aidar com um Beijo Beijo, música do Almério. Agora 8:07. E a gente segue aqui com homenagens a Aldir Blanc, compositor de destaque hoje na nossa programação. Se vivo, hoje ele completaria 80 anos de idade. Aldir Blanc faleceu durante a pandemia do Covid-19, foi no dia 4 de maio de 2020, em sua cidade natal, no Rio de Janeiro. Em mais de 50 anos de carreira, Aldir teve muitos parceiros. O mais conhecido, sem dúvida, é João Bosco. Inclusive, em depoimento à Rádio Cultura, João Bosco declarou que não existe João sem Aldir, não existe Aldir sem João. Porém, Aldir criou muitos sucessos também com outros músicos e um deles é Cristóvão Bastos, pianista, arranjador e compositor.
1: Aldir Blanc foi chamado por Dorival Caymmi de Ourives da Palavra. Por coincidência, uma fala que ele fez e foi gravada para um disco do Aldir, que era uma comemoração dos 50 anos dele. Nesse disco eu tive... Foi quando eu conheci o Aldir. Eu fui chamado para fazer arranjos pelo produtor, né? Nas conversas, o Aldir ligou para mim um dia à noite e perguntou se eu tinha uma canção para mandar para ele. Aí eu mandei a canção e tive uma surpresa fantástica, porque ele fez a canção que dá o nome ao disco, né? 50 anos, ele botou o nome da canção de 50 anos. Aí que começou minha parceria com o Aldir. Uma coisa que me deixou muito feliz, né? E é uma das músicas mais emblemáticas para mim por causa disso. Fantástico trabalhar com o Aldir. E eu diria que a música é quase um símbolo da nossa parceria. É a resposta ao tempo que a Nana gravou e transformou num clássico. E o Aldir gravou, essa gravação com a Nana foi arranjo meu. E quando o Aldir, depois ele fez um disco, ele cantando, né, coisas dele, ele colocou essa música também e foi de novo arranjo meu. E é a única, é uma gravação que é diferente, claro, da Nana primeiro pela voz e tudo, mas a intenção, até a maneira de dizer dele, foi bonita pra caramba. Eu acho que ele é um dos grandes, tem que ser festejado sempre, tem que ser lembrado sempre. E foi uma honra ter tido ele como parceiro.

0: Do álbum Vida Noturna, gravado por Aldir Blanc no ano de 2005, ouvimos Resposta ao Tempo, dele e Cristóvão Bastos. Os 80 anos de nascimento de Aldir Blanc, comemorados na programação da Rádio Cultura Brasil, tem programas especiais como Contraponto, de João Marcelo Boscoli, às 5 da tarde, Discotecas, às 10 da noite, perdão, e nomes da música brasileira também deixaram sua mensagem, como o próprio João Bosco, Moacir Luz, Hellen Uléria, Ginga, Tereza Cristina e outros mais, como, por exemplo, Celso Viáfora. O depoimento do artista paulistano você ouve ainda nessa edição do Música e Notícia, logo mais. 8h14.
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0: A Comissão de Constituição e Justiça do Senado tem a expectativa de votar, nesta quarta-feira, a PEC da Segurança Pública, um dos principais assuntos a serem discutidos antes das eleições de outubro. O projeto prioritário para o Palácio do Planalto e por grande parte dos eleitores, segundo as mais recentes pesquisas de institutos como a Quest, integra as esferas de governo no combate a organizações criminosas com a criação do Sistema Único de Segurança. O texto atribui à Polícia Federal a exclusividade na investigação de crimes relacionados a milícias privadas, com repercussão em mais de um estado ou país. O senador Rogério Carvalho, relator da proposta, suprimiu do texto a destinação de 30% da arrecadação de apostas esportivas para financiar os fundos de segurança, regra que precisará ser criada em legislação complementar. Se aprovada na comissão, a matéria avança para o plenário do Senado, onde precisará do voto de pelo menos 49 parlamentares em dois turnos. Agora é 8h16, um rápido intervalo, já já tem mais música e notícia por aqui.
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8h18, estamos de volta, seguindo com música e notícia aqui na Rádio Cultura Brasil, nessa manhã de quarta-feira, hoje dia 2 de setembro de 2026. Vamos até às 10 da manhã com muita música brasileira e atualização das principais notícias do dia. Eu vou voltar com Mariana Idari e Lessi Brandão, composição, um clássico da Lessi, Zé do Caroço. Música.

0: Música dela, Alessi Brandão aqui com ela e Mariana Idara. Essa foi Zé do Caroço. Agora 8h25. E hoje, quarta-feira, é dia do nosso Destaque Literário, um quadro semanal produzido pelo Chico Carvalho, da Cultura FM, apresentando obras de diferentes autores da literatura mundial num diálogo entre palavras e música. Hoje, o assunto é Fim de Partida, uma peça do dramaturgo irlandês Samuel Beckett. Presos em um espaço claustrofóbico, as personagens Ham e Clove enfrentam uma realidade desprovida de sentido, marcada por repetições, jogos de poder e uma espera que nunca se resolve. Uma montagem recente do texto de Beckett esteve em cartaz no Sesc Pinheiros, com Marco Nanini e Guilherme Weber no elenco, ao lado de Helena Inês e Ari França.
1: Lá fora, destruição. Enclausurados num bunker, dois personagens, Ham e Clove, dois sobreviventes que desperdiçam a vida numa tarefa inútil, a de tentar fazer o tempo passar.
2: Por que esta comédia todos os dias?
1: A ausência de perspectivas é a regra. Não há horizontes possíveis. A ideia de colocar a cabeça para fora do abrigo é um tanto quanto absurda. É preciso proteger-se contra o que sobrou do mundo do lado externo. O resultado é a redução daquelas figuras, Ham e Clove, a duas máscaras patéticas, dois palhaços entregues às mais supérfluas atividades.
2: É um fim de dia como os outros, não é, Clove?
1: A rotina é sempre a mesma, sem surpresas. Então, as mais simples ações ganham uma importância impensável. Abrir uma janela demanda um esforço quase ridículo. Cobrir a cabeça com um lencinho pode significar uma paz semelhante à de uma viagem de férias. Quando tudo se torna precário, é que vemos com mais nitidez o vazio da condição humana.

0: Esse esforço criativo prolongado me cansa bastante. Ah, se eu pudesse me arrastar até o mar, então eu faria um travesseiro de areia e a maré viria depois.
1: Beckett é um autor que escreve sob o impacto da guerra. Sua dramaturgia enxuga ao máximo o ímpeto de escrever alguma coisa que esconda significados complexos, preenchidos por psicologias elaboradas. E isso não é demérito nenhum, ao contrário. Com frases elípticas e diálogos sintéticos, ele consegue desnudar o que desejamos esconder. É como um iceberg. Beckett mostra uma parte da montanha. O que está embaixo, a imensa sombra submersa, enxergamos nós. Fim de Partida é uma peça de Samuel Beckett, uma publicação da editora Kozak e Naif. Tradução de Fábio de Souza Andrade. Roteiro e apresentação de Chico Carvalho. Gravação e montagem de Marcelo Nascimento.

Ouvimos o quarto movimento Serenata, do Quarteto de Cordas número 6, uma peça do compositor George Hochberg, na interpretação do Quarteto Concorde. Esse foi o Destaque Literário, quadro semanal produzido pelo Chico Carvalho, da Cultura FM, apresentando obras de autores da literatura mundial, dialogando com palavras e música. Na semana que vem, quarta-feira, tem mais. Agora, 8h32, a gente segue com nossa música brasileira por aqui, com Roberto Mendes.

0: Roberto Mendes e Caetano Veloso com Namora Vem Namorar, de Roberto Mendes e Nelson Elias. Agora 8h36.
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0: O Brasil atingiu, no primeiro semestre deste ano, o maior número de registros de desaparecidos da última década. O país contabilizou 43.910 casos entre janeiro e junho, um aumento de 23% em relação a 2016. Só no estado de São Paulo foram 10.414 casos no período, tornando-se o estado a apresentar o maior número de ocorrências em dados absolutos. O Distrito Federal registrou a maior proporção por número de habitantes, com 65,89 casos a cada 100 mil moradores. Dados do governo indicam que 3 em cada 10 desaparecimentos registrados no Brasil envolvem jovens de até 17 anos. 8h37, vamos para um rápido intervalo. Já já tem mais música e notícia aqui na Cultura Brasil. Até já!

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7: 8h39, já estamos de volta, seguindo com música e notícia dessa manhã de quarta-feira. Vamos até às 10 da manhã juntas, trazendo muita música brasileira e atualização das principais notícias do dia aqui na capital, no Brasil e no mundo. Eu chego já com a atualização do trânsito. A CET registra agora 576 quilômetros de lentidão nessa manhã. De acordo com a Ecovias, tem dificuldade de circulação por excesso de veículos na Rodovia dos Imigrantes, do quilômetro 18 ao 14, e na Anchieta também, na altura dos quilômetros 19 ao 16 e 13 ao 10. Lembrando que hoje, rodízio municipal de veículos já está valendo desde as 7 da manhã, vai até às 10, depois das 5 da tarde, às 8 da noite. Hoje, para placas com os finais 5 e 6. 8h40, a gente segue agora com música, som do Gilberto Gil.

0: Gilberto Gil com música do Bob Marley, Buffalo Soldier, agora 8h46.
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0: A Agência Nacional de Vigilância Sanitária autorizou o início dos testes em humanos da primeira vacina com RNA mensageiro totalmente desenvolvida no Brasil. O imunizante voltado à proteção contra o vírus da Covid-19 foi desenvolvido pela Fiocruz. O mRNA envia uma instrução genética para as células do corpo produzir defesas contra o câncer e outras doenças. Segundo o Ministério da Saúde, cerca de R$210 milhões serão investidos em pesquisas envolvendo a tecnologia de RNA mensageiro em diferentes laboratórios. O recrutamento de voluntários para a primeira fase de testes começará no primeiro trimestre de 2027. Agora, 8h47, a gente segue com Zélia Duncan.

0: Lisboa. Agora 8h52.
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0: O presidente do Supremo Tribunal Federal, Edson Fachin, define nos próximos dias como se dará a análise do relatório da Polícia Federal com 52 mensagens enviadas por Daniel Vorkaro, dono do Banco Master, ao ministro Alexandre de Moraes. Isso ocorrerá quando o relator do processo, André Mendonça, encaminhar o documento à presidência da Corte. A previsão é que isso ocorra na semana que vem. Ontem, mesmo dia em que as mensagens vieram a público, o Procurador-Geral da República, Paulo Gonet, declarou a nulidade da ordem para a identificação dos interlocutores, dizendo que a medida não foi solicitada pela PF ou pela Procuradoria. Fontes próximas ao ministro André Mendonça afirmam que a identificação do destinatário das mensagens não configura, por si só, justificativa suficiente para a abertura de investigação contra Moraes. 8h53, seguimos com música agora com Maurício Pereira, faixa de seu mais recente álbum, O Dia da Girafa. A gente vai ouvir a primeira faixa que foi lançada como single desse trabalho, Casa Mata de Amoreiras.

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1: Maurício Pereira, dele e Rômulo Frois, Casa Mata de Amoreiras, agora 8h57.
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1: A temperatura global deve ultrapassar 1,5 graus Celsius de aquecimento, segundo um relatório das Nações Unidas para o Meio Ambiente, publicado nesta quarta-feira. O documento aponta que o teto que consta no Acordo de Paris será superado antes do final da década, com projeção de alcance de 2,8 graus até o fim do século. O relatório destaca que o controle futuro da temperatura não reverterá os danos estruturais a ecossistemas e a populações vulneráveis. 8h58, vamos para um rápido intervalo. Já já tem mais música e notícia aqui na Cultura Brasil. Música.

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4: Agora 9:01, já estamos de volta, seguindo e partindo para a terceira e última hora do programa de hoje, nessa manhã de quarta-feira, hoje é dia 2 de setembro de 2026. A gente segue até as 10 da manhã com muita música brasileira e a atualização das principais notícias do dia aqui na capital, no Brasil e no mundo. E hoje também, em especial, a gente está comemorando os 80 anos de um dos grandes nomes da nossa música brasileira, Aldir Blanc, que completaria hoje, se estivesse vivo, 80 anos de idade. Então a gente vem ouvindo já ao longo do Música e Notícia alguns depoimentos de colegas e conhecedores da obra de Aldir Blanc. Logo mais, tem mais uma dessas participações aqui no Música e Notícia. Por enquanto, eu abro com o som do Maglore, eles que lançaram recentemente esse trabalho novo. Esqueci agora o nome do álbum, mas a faixa que a gente vai ouvir é Caravelas. Música.

0: 80 anos do nascimento do médico, letrista e escritor Aldir Blanc. A programação da Rádio Cultura Brasil hoje homenageia o compositor, um dos grandes da sua geração. Quem conviveu com Aldir falou muito, com muito carinho a respeito dele. E Aldir se relacionou com muitos artistas, vários se tornaram parceiros, outros não. Vamos ouvir o que disse o paulistano Celso Viáfora.
1: Aldir, você não sabe a falta que você me faz. Eu fico me lembrando daquele dia que você me recebeu tão generosamente na sua casa. As letras todas que você generosamente deu para nós todos, como um caminho, como uma luz. Confesso que muitas vezes a sua letra acabou me movendo a fazer uma outra coisa, uma vontade de escrever. Você não sabe a falta que você faz, velho.

Uma das raras parcerias de Aldir Blanc com Ivan Lins, essa foi Acariocando, agora 9h10. E essa trilha aqui que eu estou usando de fundo para falar sobre esses 80 anos do Aldir Blanc é uma versão instrumental aqui do Carlos Malta, Osmar Milito, Augusto Matoso e Luiz Sobral para o clássico de João Bosco Aldir Blanc, O Bêbado Equilibrista. Então, lembrando que as comemorações dos 80 anos de nascimento de Aldir Blanc se prolongam aqui na nossa programação até o fim da noite de hoje. Então, esses depoimentos que a gente está ouvindo seguem tanto no Galeria, com a Fabiana Ferraz, quanto no Estúdio 77, com Alexandre Ingrevalo. E hoje, à noitão, às 23 horas, tem um especial produzido e apresentado pelos estagiários das rádios Cultura Brasil e Cultura FM. Vale a pena ouvir o que essa nova geração percebe da obra extensa de Aldir Blanc, que nos deixou em 4 de maio de 2020, mas deixou uma música aí que segue ressoando em nossos corações.

0: comemorações. Viva Aldir Blanc! Logo mais tem mais comemorações por aqui. Agora 9h12, vamos com Solano Ribeiro, a nova música do Brasil, hoje apresentando o som de Otto e Tulipa Ruiz.
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0: Los Hermanos com Morena, música do Marcelo Camelo. Agora 9h20, fazemos mais um rápido intervalo. Já já tem mais música e notícia por aqui.
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0: Som do Criolo, essa foi Aprendendo a Sobreviver, composição dele. Agora 9 horas e 26 minutos.
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0: A Secretaria de Estado da Saúde de São Paulo confirmou o aumento para 28 casos de sarampo neste ano. Os infectados podem apresentar febre, manchas vermelhas pelo corpo, tosse, coriza e conjuntivite. O aumento das notificações se deu após a confirmação de dois novos pacientes na capital paulista. Um bebê com menos de um ano e uma mulher na faixa dos 40 anos de idade. A

A cidade concentra quase 90% das ocorrências, com 25 confirmações, seguida por São Bernardo do Campo, com 2 casos, e Guarulhos, com 1. Nas 3 cidades, pessoas de 6 meses a 59 anos podem receber a vacina contra o sarampo, independentemente do histórico vacinal. 9h27, vamos seguir com Emicida.

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0: O inglês funciona para os Estados Unidos mais ou menos como o dólar. O inglês, como língua franca, dá aos Estados Unidos amplas vantagens, seja para captar quadros no mercado mundial, dá aos Estados Unidos um poder de soft power ampliado, através dos seus filmes, das suas músicas, etc. Então, lutar por um mundo dominado pelo dólar e lutar por um mundo dominado pelo inglês são duas faces da mesma moeda.
1: Já a Rosângela Morello falou sobre os impactos do multilinguismo para a população brasileira.
2: Há toda uma relação muito direta entre ser cidadão brasileiro e ser falante do português e somente do português. Isso, por exemplo, excluiu os povos indígenas da cidadania, do direito à cidadania até 1988.
1: O episódio completo sai então hoje, quarta-feira, às 6 horas da tarde, no perfil do Mundo Vasto Mundo no Spotify. Uma versão será veiculada também na Cultura FM amanhã às 10 da noite. 9h35, a gente segue com música por aqui agora com a Tássia Reis.

0: Caetano Veloso com Verdura, música do Paulo Leminski, antes teve Tássia Reis, dela Próspera. 9h40, mais um rápido intervalo, já já tem mais música e notícia aqui na Cultura Brasil.
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0: 9h43, estamos de volta, seguindo com música e notícia aqui na Rádio Cultura Brasil. E eu volto com música com Curumim e Tommy Guerreiro. Música.

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Luísa Liã e Moita Carvalho, deles É Nela Que Se Mora. Antes a gente ouviu Curumim e Tommy Guerreiro, deles Salve. Agora 9 horas e 50 minutos. A Agência Nacional de Vigilância Sanitária suspendeu a fabricação de produtos de limpeza da Unilever em Vinhedo, interior de São Paulo. A resolução tem caráter preventivo e foi publicada nesta quarta-feira no Diário Oficial da União. Segundo a Anvisa, a decisão foi tomada pela identificação de problemas no controle do monitoramento da água usada na produção. A agência ressalta que não existem indicativos de contaminação nos produtos disponíveis no mercado e, por isso, a Unilever não precisa recolher mercadorias dos supermercados. O ministro da Fazenda, Dario Durigan, afirmou em entrevista à Rede Globo News que o governo avalia realizar parcerias com o setor privado para modernizar os correios. Durigan reconheceu os problemas financeiros na operação da estatal, que registrou prejuízos de mais de 5 bilhões no primeiro semestre desse ano. Segundo o ministro, a falta de capacidade de investimento do governo agravou a perda de competitividade da companhia no mercado logístico durante a pandemia. Dario Durigan destacou que a atual administração repassou 6 bilhões de reais

0: Bate Baú e Coruja Batuqueira com a Jussara Marçal, música do André Bueno. E antes teve Zé Miguel Wisnik, Marina Wisnik, Sofia Chablau, Karina Iglesias, Celso Sim e Zahi Guajajara com música de Wisnik e Guilherme Wisnik. Agora 9h59, o Música e Notícia fica por aqui. Obrigada pela sua companhia. Eu sou a Laura Mayumi, na apresentação e na seleção musical do Música e Notícia. Conto com a redação da Sandra, acho que estou com saudade da Gabriela Reis. Sandra Vasconcelos na redação e o apoio de produção da Giovana Chaves. A gente está de volta amanhã, a partir das 7 da manhã. Você segue agora na companhia da Fabiana Ferraz com o Galeria de hoje. Beijo e até amanhã.
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9: 10 horas, 2 minutos.
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13: Agora são 10 horas 3 minutos, uma boa quarta-feira para você, mais uma edição do Galeria no Ar. A gente faz uma mistura boa todos os dias da música do presente com a música do passado. Eu também dou uma geral na agenda cultural da cidade de São Paulo e nos principais lançamentos da cena musical. E hoje a gente celebra Aldir Blanc.

Aldir Blanc nasceu há 80 anos no Rio de Janeiro, no dia 2 de setembro de 1946. Foi um dos principais nomes da música brasileira de sua geração.

Aldir era dono de uma capacidade ímpar de retratar o cotidiano com humor, crítica social e muitas vezes escracho, descrevendo situações corriqueiras em letras imagéticas e cinematográficas até.

0: Agora, esse recurso ele mostrou também crônicas para jornais como Pasquim, o Jornal do Brasil, entre outros, e escreveu livros em prosa e poesia.
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0: Muitos não sabem, mas Aldir Blanc era formado em medicina, olha isso. Ele abandonou a profissão para se dedicar à escrita e às canções. Era um leitor contumaz, dono de um repertório linguístico e um vocabulário vastíssimo, o que lhe deu essa habilidade incrível de encaixar os versos de melodias, muitas vezes complexas, em métricas muito perfeitas.
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0: Muitos parceiros Aldir Blanc teve. João Bosco foi o principal, escreveu pérolas absolutas como Bêbado e a Equilibrista, O Mestre Sala dos Mares e Dois Pra Lá, Dois Pra Cá. Mas compôs também com Ginga, com Carlos Lira, Maurício Tapajós, Cristóvão Bastos e Moacir Luz, entre outros. Aldir morreu em 4 de maio de 2020, vítima da Covid-19. Ele foi tão importante para a nossa cultura que virou o nome de Lei de Incentivo Cultural e que ajudou milhares de artistas Brasil afora. Entre tantas possibilidades aí para a gente escutar a obra de Aldir Blanc, a sua importância também pode ser medida por quem faz música. O cantor e compositor Celso Viáfora afirmou: Aldir, você não sabe a falta que você me faz. As letras todas que você gentilmente deu para todos nós, como caminho, como luz, e que me motivou a escrever outras mais. João Bosco foi categórico: não existe João sem Aldir, jamais. Outro parceiro, o violonista Ginga, disse: Aldir Blanc foi tudo para mim na minha carreira musical. Eu o considero como um pai musical, um artista raríssimo e um ser humano também raríssimo. A galeria segue ouvindo artistas e parceiros de Aldir nesta homenagem justa ao criador que, em mais de 50 anos de trajetória, teve perto de 600 músicas gravadas. A gente ouve então o depoimento emocionado de um de seus parceiros, Moacir Luz, abrindo a celebração aqui, 80 anos de Aldir Blanc, hoje no Galeria.
2: Se você imaginar uma pessoa com 24 anos se tornar parceiro de um dos maiores letristas de todos os tempos, que é o Aldir, e essa iniciativa a partir dele, é uma coisa que não tem preço em toda a minha vida, né? Junto com ele gravei muita coisa, uma amizade intensa, histórias de músicas, composições para Zeca Pagodinho, por exemplo, Nana, Maria Bethânia. Então, fico muito emocionado quando falo dele como um artista maravilhoso pela sua generosidade comigo. Existem três músicas que considero fundamentais na minha parceria com Aldir Blanc, de umas 100 que a gente gravou, né? A primeira, claro, Coração do Agreste, da novela Tieta, gravada por Fafá de Belém. Depois, Medalha de São Jorge, uma oração que a gente fez para São Jorge, gravada por Maria Bethânia também. E Saudade da Guanabara, Moacir Luz, Aldir Blanc e Paulo César Pinheiro. E, por sinal, é essa música que eu vou escolher para me representar humildemente nessa história com Aldir, da passagem também do seu aniversário.

Ouvimos com Moacir Luz, dele e Aldir Blanc, Saudades da Guanabara. Daqui a pouquinho tem mais gente homenageando Aldir Blanc pelos 80 anos de seu nascimento. Ainda tem Ginga, tem Ellen Oléria, Maurício Pereira e muito mais. Eu sigo com o Chico Buarque e um clássico de João Bosco e Aldir Blanc. A gente ouve Incompatibilidade de Gênios.

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0: Chico Buarque, o clássico Incompatibilidade de Gênios, de João Bosco e Aldir Blanc. Aldir Blanc, se estivesse com a gente, estaria completando hoje 80 anos. Eu vou para o intervalo e já retorno com as homenagens a Aldir Blanc.
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14: Agora são 10:20, a gente segue com as homenagens a Aldir Blanc, que se estivesse com a gente hoje estaria completando 80 anos. Esta na voz de Liz Regina, parceria dele com João Bosco, Dois Pra Lá, Dois Pra Cá.

0: Uma homenagem da Rádio Cultura Brasil, que ainda tem muitas atrações. Às 5 da tarde, no Contraponto, João Marcelo Bosco lhe relembra histórias e compartilha relatos sobre Aldir Blanc, pontuando com o repertório do artista gravado por sua mãe, né? Como Corsário, O Bêbado e a Equilibrista, O Mestre Sala dos Mares e Dois Pra Lá, Dois Pra Cá, que você ouve ao fundo.
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0: E aqui no Galeria, as palavras de um de seus parceiros, violonista Carlos Altier de Souza Lemos Escobar, ou simplesmente Ginga, como é conhecido.
2: Aldir Blanc foi tudo para mim na minha carreira musical. Eu considero ele como um pai musical. E para quem não sabe, ele era médico psiquiatra. E ele me deu muito apoio nos problemas emocionais que ele distinguia em mim, que ele percebia em mim. E me ajudou muito, conversava muito comigo sobre medicina, porque eu também tenho formação na área de saúde, eu fui dentista há 32 anos. E as palavras que ele colocava na minha música, de início eu estranhava, porque eu estava acostumado com uma outra estética. Mas à medida que eu fui me habituando, eu já sabia da profundidade e do talento do Aldir, isso é inquestionável. Eu sabia que ele era um gênio. Eu só estava me adaptando a uma nova estética na minha música porque a gente passou a ser parceiro em 1988. E o que eu posso dizer é que ele faz muita falta. É um gênio que a gente não sabe quando vai nascer um outro desse quilate no Brasil e no mundo. Um artista raríssimo, raríssimo. E um ser humano também raríssimo. Um grande amigo que eu perdi, mas a obra dele é eterna.

Com Renato Braz, ouvimos 7x7 de Ginga e Aldir Blanc. E daqui a pouquinho você vai ouvir o autor do livro Aldir Blanc, Resposta ao Tempo, Vida e Letras, Luiz Fernando Viana, logo mais. Agora são 10 horas e 25 minutos, eu sigo com Douglas Germano, que também fez uma música com Aldir Blanc. E há rumores, a gente não tem como afirmar, nem o próprio Douglas afirmou isso, que seria a última composição, né, antes de Aldir nos deixar. Vale a Couto, o Douglas registrou no álbum Escumalha. Vamos ouvir então Douglas Germano, Vale a Couto, dele e Aldir Blanc. Se Aldir estivesse com a gente, estaria completando hoje 80 anos. Viva Aldir!

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1: Douglas Germano, Valia Couto, de Aldir Blanc e Douglas Germano. Agora são 10 horas 29 minutos.
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1: A segunda mostra de piano e suas criaturas continua na Casa de Francisca. Nesta semana, o convidado é o pianista, compositor, arranjador e maestro Tiago Costa. O músico irá apresentar composições de artistas como Moacir Santos, Edu Lobo e Chiquinha Gonzaga. E além disso, terá a participação da artista Tatiana Parra. Ingressos no site da casa. No Sesc Campo Limpo, a atriz Dessa Souza apresenta Camadas, show que une elementos cênicos e musicais e procura retratar a ancestralidade e o processo de constante descoberta de Dessa enquanto mulher, mãe e artista periférica. O repertório inclui as faixas do EP Camadas, da cantora, lançado em 2021. A entrada é franca. Na Janaína Torres Galeria, a exposição É Tempo Ainda permanece aberta. A mostra é uma celebração aos 10 anos do local e conta com obras de 26 artistas diferentes, buscando o encontro de diferentes gerações. Entrada gratuita. Casa Maria Leonza, mostra da artista venezuela Sol Calheiro, segue em cartaz no MASP. A inspiração parte de arquiteturas populares latino-americanas, somadas a figuras femininas e elementos indígenas, afro-americanos, católicos e espiritualistas venezuelanos. Os ingressos você encontra no site masp.org.br. Agora são 10h31, eu sigo com Rodrigo Campos, a gente ouve Cadê Meu Dinheiro?

0: Cadê Meu Dinheiro? Rodrigo Campos, dele, do álbum Pode Ser Outra Beleza, de 2024. Toquei antes Douglas Germano com Valia Couto, de Aldir Blanc e Douglas Germano. São 10h35 agora, eu vou para o intervalo e já volto com o Galeria.
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0: Agora são 10 horas 37 minutos. De volta com Galeria, eu sigo com a carioca Amanda Magalhães, que lançou recentemente o álbum Era Uma Vez ou Amanhã. Aliás, a Amanda já está programada para vir aqui ao vivo falar sobre esse lançamento. E a gente vai ouvir então Vida de Rei e Vida de Cão deste trabalho.

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Fernanda Abreu, a gente relembrou Brasil é o País do Swing, de Fernanda Abreu, Fausto Fawcett, Laufer e Hermano Viana. E toquei antes Amanda Magalhães com Vida de Rei, Vida de Cão, do álbum Era Uma Vez o Amanhã, recém-lançado por ela, composição de Amanda Magalhães. São 10 horas e 45 minutos. A exposição Habitar a Paisagem, da artista Flávia Fabriziani, se encerra neste sábado, na Galeria 18. A mostra tem curadoria de Jurandir Valença e reúne mais de 20 trabalhos entre pinturas e assemblagens. A proposta é registrar as sensações ao se observar uma paisagem. A temática também é baseada em imagens que não estão totalmente estabilizadas, mas ainda podem ser reconhecidas, abordando memória e percepção. Habitar a Paisagem fica em cartaz até este sábado na Galeria 18, na Rua Simpatia, número 23, na Vila Madalena. O local funciona de terça a sexta, das 10 da manhã às 7 da noite, e aos sábados até às 6 da tarde. Então vamos com o Tim Maia, Não Quero Dinheiro.

0: Essa foi a Liniker, a gente ouviu Vitoriosa dela. E antes, Tim Maia, relembramos Não Quero Dinheiro, Só Quero Amar, música de Tim Maia. Agora são 10 horas e 54 minutos.
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0: Morreu na noite de ontem, aos 83 anos, o ator e diretor Gracindo Júnior, importante nome da dramaturgia brasileira e pioneiro na Rede Globo. Segundo Pedro Gracindo, um dos filhos dele, o artista faleceu por causas naturais em casa, no Rio de Janeiro, sua cidade natal. Epaminondas Xavier Gracindo integrou o primeiro elenco da Globo em 1965 e é filho de outro ator consagrado, Paulo Gracindo. Durante mais de 50 anos, ele desempenhou papéis no teatro, no rádio, no cinema e na televisão, incluindo na telenovela O Casarão, de 76, quando interpretou versões do personagem João Maciel ao lado do pai. O trabalho foi o primeiro protagonizado por Gracindo Júnior. Além de Pedro, ele deixa outros 4 filhos, 7 netos e a esposa Daisy Polly, com quem estava casado há mais de 5 décadas. O velório acontecerá amanhã no crematório e cemitério da Penitência, no bairro do Caju, na capital carioca. Começa meio-dia e será aberto ao público.

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8: Faltam 2 minutinhos para as 11 da manhã. Um bom dia para você. Seja muito bem-vinda, seja muito bem-vindo você que está chegando agora aqui na Rádio Cultura Brasil. Gosta da boa música brasileira? Então fica aqui com a gente, porque aqui é um oásis. E neste 2 de setembro, hoje estamos celebrando

Os 80 anos de Aldir Blanc, se ele estivesse com a gente, estaria completando hoje 80 anos. Vale lembrar que o compositor faleceu durante a pandemia no dia 4 de maio de 2020. Em 2022, foi instituída a Política Nacional Aldir Blanc de Fomento à Cultura.

curiosidade sobre o Waldir. Muita gente não sabe, mas ele era formado em medicina. Abandonou a profissão para se dedicar à escrita e às canções. Leitor contumaz, dono de um repertório linguístico e um vocabulário vastíssimo. O que lhe deu essa habilidade incrível de encaixar os versos de melodias muitas vezes complexas

0: Aldir teve muitos parceiros. João Bosco escreveu Pérolas Absolutas, né? O Bêbado e o Equilibrista, o Mestre Sala dos Mares. Também compôs com Ginga, que já participou do programa, com Carlos Lira, com Moacir Luz, que também deu um depoimento hoje no Galeria, entre muitos outros.
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0: E agora a gente ouve o depoimento do biógrafo, do compositor, Luiz Fernando Viana, autor do livro Aldir Blanc, Resposta ao Tempo, Vida e Letras. Luiz comenta os versos do compositor.
2: A minha relação com a obra do Aldir Blanc, minha paixão por essa obra, começou quando eu ainda era criança. Quando eu tinha 6 anos, foi lançado o disco Galos de Briga, do João Bosco, todo com letras do Aldir. E eu ficava ouvindo, aquilo me fascinava muito, embora não fossem exatamente letras para crianças, mas, enfim, por alguma razão eu gostava muito daquele disco. Depois vieram outros do João com letras do Aldir, Tiro de Misericórdia, Linha de Paz, Comissão de Frente, e eu ouvia todos com avidez, né? Porque com o Aldir você vai, assim como outros grandes artistas, o Aldir vira um vício, né? Você quer conhecer mais, ouvir mais músicas, ler mais coisas. Eu lia muito o livro Porta Tinturaria, que é um livro de crônicas dele dos anos 70, é um vício que você não vai conseguindo largar, até porque também são muitas matizes, né? Muitas variáveis na obra dele. Você tem muito humor, mas também tem muita dor, tem humor com dor. Tem, por exemplo, as crônicas do cotidiano, de que ele era mestre, por exemplo, Incompatibilidade de Gênios, De Frente para o Crime, músicas que são retratos mesmo do cotidiano, da observação. O Aldir realmente, com o jeito dele meio calado e tudo, ele observava muito bem o que acontecia à volta dele. Tem músicas doloridas, como Vida Noturna e Altos e Baixos. No caso Vida Noturna tem até um tracinho de humor, mas músicas de solidão, de fim de casamento, de fim de amor. E tem músicas que juntam muito o humor e a dor, como Catavento e Girassol, né? A parceria com o Ginga, que é toda uma música falando de um amor que se descobre cheio de diferenças, né? E é uma música muito engraçada, mas também muito lírica, né? Tem músicas que eu chamo de filosóficas, e o maior exemplo disso é o Resposta ao Tempo, né? A parceria dele com Cristóvão Bastos, porque é uma conversa com o tempo e virou uma música importante não só da obra dele, como da história da música brasileira, uma coisa marcante para quem ouve. E tem músicas que são a história do país. O Aldir sempre foi um artista politizado, querendo interferir a sua maneira na vida do país, e fez isso em duas ocasiões, pelo menos em duas ocasiões, de uma maneira muito forte. No Bêbado e Equilibrista, é claro, a música dele, do João Bosco, virou o hino da luta pela anistia dos exilados políticos na ditadura militar. Então, a Elis Regina gravou e essa música correu o Brasil e virou realmente um hino. E antes disso, tinha feito, ele e o João tinham feito Mestre Sala dos Mares, que é uma exaltação ao marinheiro João Cândido, líder da Revolta do Chibata, em 1910, que depois foi castigado pela Marinha Brasileira. E, então, eu acho que é um painel muito amplo. Eu acho que quem começa a ouvir Aldir tem, e gosta, né? Eu acho que, felizmente, a maioria gosta, ou pelo menos quem está ouvindo aqui o nosso programa deve gostar, fica querendo mais e mais, e eu acho que é um vício saudável, se é que isso existe. Recomendo a todos que se aprofundem nele. E terminei de falar aqui de música pelo Mestre Sala dos Mares, então a música que eu peço para tocar é o Mestre Sala dos Mares com o João Bosco.

Ouvimos com João Bosco e Aldir Blanc, o mestre Sala dos Mares. E qual a opinião da geração nascida no século XXI sobre a arte de Aldir Blanc? Para saber, ouça às 11 da noite o especial que os estagiários das rádios Cultura FM e Cultura Brasil fizeram. Você terá uma boa surpresa. E daqui a pouquinho, no Galeria, a gente ouve também o depoimento da Ellen Oléria. Agora são 11 horas 7 minutos. Show! Cantor e compositor Renato Brás convida a banda dos Curumins para se apresentar amanhã na Casa de Francisca. O repertório mistura estilos como MPB, samba, bossa nova e choro. O evento acontece às 9h30 da noite e os ingressos estão disponíveis na plataforma Simpla. A banda Terno Rei sobe ao palco do Sesc Pompeia com dois shows comemorativos de 10 anos do disco Essa Noite Bateu com um Sonho. O álbum lançado em 2016 foi o trabalho que consolidou a identidade sonora do grupo, reunindo influências do rock alternativo, pós-punk oitentista e dream pop. As apresentações acontecem nesta quinta e sexta, às 9 da noite. Os ingressos estão disponíveis nas bilheterias físicas do Sesc. Então vamos com Terno Rei, a gente relembra São Paulo.

0: Cato, Caminhos Selvagens, Della e César Lacerda. E antes eu toquei Eterno Rei, a gente ouviu São Paulo, de Bruno Pascoal, Greg Maia e Luiz Cardoso. Agora é 11h14, eu vou para o intervalo, a gente já retorna com o Galeria, rapidinho.
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0: Agora são 11 horas 16 minutos. Eu sigo com Galeria e a gente ouve o feat, Lembrança de um Beijo.

Gilberto Gil, a gente relembrou Deixar Você, dele. E antes, Marcelo Genesi, com Eu e Você Sempre, de Jorge Aragão e Flávio Cardoso. E toquei também o feat com Cosme Vieira, Lembrança de um Beijo, música de Acioli Neto. Agora, 11h28. Em cartaz no Cine Sesc, até segunda, dia 7, a 21ª edição da Mostra Mundo Árabe, celebrando a diversidade cinematográfica desses países asiáticos. Criada pelo Instituto Cultura Árabe no Brasil, em parceria com o Sesc São Paulo, a mostra entra em cartaz hoje e conta com 9 filmes, sendo 7 inéditos, apresentando ao público a diversidade social, política e cultural da região. Realizada em um contexto de grandes mudanças globais, a edição busca retratar a complexidade do mundo árabe. A agenda completa, junto com os ingressos, você encontra no site sesc.org.br. Agora eu sigo com Tágua Tágua. A gente ouve Fez a Onda, Fez a Minha Onda Bater.

0: Mamundi, dela e Cleison Barbosa, a gente ouviu Eu Quero Ser o Mar. E antes, Tágua Tágua, novo single Fez a Minha Onda Bater, de Felipe Puperi. Agora é 11h36, eu vou para o intervalo e já volto com o Galeria.
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0: Agora são 11h39, de volta com o Galeria, e a gente ouve Cazuza, Burguesia.

0: Juliana Linhares, a gente ouviu num feat da Juliana com a Letrux, a Burguesar, música de Tom Zé, um registro do álbum de estreia da Juliana, o Nordeste Ficção. E antes eu toquei Cazuza com Burguesia. Agora são 11h49.
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0: As bandas Cidade Dormitório e Valfredo em Busca da Simbiose sobem ao palco da Casa Natura Musical amanhã. O show faz parte do projeto Frequências, que reúne artistas de diferentes cenas e sonoridades. Entre as canções, o Cidade Dormitório toca faixas do disco Cinema Bélico, enquanto o Valfredo em Busca da Simbiose aborda temas como sonhos, traumas, memórias e luto em um repertório que revisita a trajetória da banda. O evento acontece às 8h30 da noite e os ingressos estão disponíveis na bilheteria física da Casa Natura e também na plataforma Simpla. Eu sigo com Bia Ferreira, a gente ouve Nós, do álbum Améfrica, de 2026.

0: Raíssa Faetti. Ouvimos Pindorama, do trabalho Raízes da Raíssa, de 2025. Participação da líder do povo Xacriabá, Célia Xacriabá. Uma composição da Raíssa com Carla de Sá. E antes ouvimos Bia Ferreira com Nós. Eu vou para o intervalo e retorno com galeria logo depois da propaganda política obrigatória.
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1: Agora, 12:25, uma boa tarde para você. A gente segue com Galeria. Eu vou tocar Rita Lee, Mutante.

Ana Canhas, com o novo single, essa releitura de Desculpe o Auê, de Rita Lee e Roberto de Carvalho. Ana estará comigo amanhã para falar sobre o projeto Rita Total, que ela está rodando pelo Brasil com o repertório da Rita. Antes eu toquei Rita com o Mutante, dela e Roberto. Meio-dia e 32, sigo com o alagoano Ítalo França num feat com Zé Barra, Última Roupa.

0: Muito, muito, muito obrigado.
1: Dueto ao vivo, Adriana Calcanhoto com o Rubel. A gente ouviu Mentiras, um clássico de Adriana Calcanhoto. E antes o Ítalo França com Zé Ibarra, Última Roupa, música de Ítalo França, um registro do álbum Catatal do Ítalo, lançado este ano. Meio-dia e 38 agora.
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1: Os candidatos à presidência, Lula e Flávio Bolsonaro, estão tecnicamente empatados no segundo turno das eleições de 2026, de acordo com a nova rodada de pesquisas da Quest, divulgada hoje. Lula tem 42% das intenções de voto, enquanto Flávio conta com 41%. Na comparação com o levantamento anterior, publicado no dia 14 de agosto, a diferença foi de 3 pontos para 1 ponto. O escritor Augusto Cury atingiu 10% no primeiro turno. Devido ao crescimento considerável nas pesquisas, Cury teve seu nome testado em um possível segundo turno com Lula, em que aparece com 34% frente a 40% do candidato ao quarto mandato. Ainda segundo a Quest, Lula venceria em outros três cenários, contra Renan Santos, por uma diferença de 7%, Ronaldo Caiado por 5% e na disputa com Romeu Zema com 11% de vantagem. A Uber informou hoje que cortará cerca de 3.300 postos de trabalho, que representa cerca de 10% do quadro de funcionários, como parte de uma reestruturação destinada a eliminar níveis hierárquicos, consolidar equipes e reduzir custos. Os cortes ocorreram após um ano difícil para as ações da empresa, que caíram quase 8%. A demissão em massa é a maior desde maio de 2020, quando a empresa cortou cerca de 6.700 postos de trabalho durante a queda na demanda por serviços de transporte por aplicativo causada pela pandemia da Covid-19. 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
1: Agora é 12:43.

E a gente segue com a nossa homenagem a Aldir Blanc, que se estivesse vivo, estaria completando hoje, no dia 2 de setembro, 80 anos. Viva Aldir!

Aldir era dono de uma capacidade ímpar de retratar o cotidiano com humor, crítica social e muitas vezes escracho, descrevendo situações corriqueiras em letras imagéticas e até cinematográficas. A gente ouve ao fundo De Frente para o Crime, parceria de João Bosco e Aldir Blanc. Muitos parceiros ele teve, né? João Bosco acho que é um dos principais, mas também compôs com Ginga, que participou desta homenagem aqui no Galeria. Compôs com Carlos Lira, com Maurício Tapajós, com Cristóvão Bastos, com Moacir Luz, que abriu as homenagens no Galeria hoje, entre outros parceiros. Aldir morreu em 4 de maio de 2020, vítima da Covid-19. E foi tão importante para a nossa cultura que virou nome de Lei de Incentivo Cultural e ajudou milhares de artistas Brasil afora.

0: 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E aqui no Galeria, o depoimento exclusivo de uma cantora que recentemente esteve por aqui, Ellen Oléria.
1: Salve, salve, minha gente, aqui na voz, Ellen Oléria. Estava aqui lembrando de como a obra do Aldir Blanc me atravessou. Eu fiquei encantada com o disco da Leila Pinheiro, as canções fabulosas, e quando eu fui olhar, a grande maioria das canções eram do Aldir Blanc, e eu fiquei muito tocada. Esse cara atravessa muito o meu coração. Saravá, Aldir Blanc.

Ouvimos com Leila Pinheiro, de Ging Aldir Blanc, Baião de Lacan. A partir das 14h no Estúdio 77, outros depoimentos para homenagear os 80 anos de nascimento de Aldir Blanc. O compositor e cantor paulistano Maurício Pereira, tem também a sambista Tereza Cristina, o pianista pernambucano Vitor Araújo e João Bosco. Todos depoimentos exclusivos da Rádio Cultura Brasil. Viva Aldir Blanc! Agora eu sigo com o Jorge do Peixe por aqui e o clássico Que Nem Giló, de Luiz Gonzaga e Zé Dantas.

0: Nação Zumbi, com Ney Matogrosso, ouvimos Amor, de João Ricardo e João Apolinário. E antes, Jorge do Peixe, com Que Nem Giló, de Luiz Gonzaga e Humberto Teixeira, encerrando essa edição, quarta-feira, 2 de setembro, do Galeria. Eu agradeço a sua companhia, a sua sintonia. Logo depois do intervalo, vem a Teca Lima no comando da programação da Rádio Cultura Brasil. O Galeria conta com o apoio de produção da Marina Bertazzoni, também da Giovana Chaves e do Thomas Farias. Um beijo para você, eu volto amanhã às 10. Até!
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10: Olá, ouvinte, um ótimo dia para você que sintoniza a Rádio Cultura Brasil.

0: A partir de agora, Teca Lima na seleção musical, também na apresentação. Hoje eu vou abrir com uma faixa do primeiro álbum dos Tribalistas, Carnavalha.
1: Bom dia, comunidade!

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Zé Cabaleiro, de sua autoria, Telegrama, e antes com os tribalistas, deles, Marisa Monte, Arnaldo Antunes e Carlinhos Brown, Carnavalha. Na sequência, o encontro dos Titãs com Rita Lee.

Gal Costa de Moraes Moreira e Galvão deu um rolê. Antes, com o Patofu, nós ouvimos de Tom Zé e os Mutantes, Qualquer Bobagem. E com Titãs e Rita Lee, de Arnaldo Antunes, Marcelo Fromer e Tony Bellotto, Televisão.

0: Com o Lucas Santana e Duda Beat, ouvimos do Lucas Meu Primeiro Amor, e antes com o Tim Bernardes, dele e de Erasmo Carlos, Praga.
1: E vamos fazer agora um intervalo, daqui a pouco voltamos.

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17: Já estamos de volta com o melhor da música brasileira na Cultura Brasil. Agora a cantora Joyce Alane num sucesso de Luiz Gonzaga e Zé Dantas.

Com a Raquel Reis e a Cel, nós ouvimos das duas, Brasa. Antes, com JP e Xênia França, de Nina Oliveira, Naíse. E com Joyce Alane, de Luiz Gonzaga e Zé Dantas, Sabiá. Agora, Roberta Sá e Pedro Luiz.

0: Com o fino coletivo, nós ouvimos do Totonho, Nhenhenhen. Antes, com Edu Krieger, dele mesmo, Deus conserve para sempre meu bom senso, temperado a pitadas de loucura. E com Roberta Saí e Pedro Luiz, do Pedro, no Braseiro. Eu sou o Teca Lima, agradeço sua companhia e audiência, deixo um beijo e até amanhã.
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22: Agora são 2 horas da tarde em ponto, 21 graus em São Paulo, tarde de temperatura agradável e ensolarada, hoje quarta-feira, dia 2 de setembro de 2026. Olá, muito boa tarde para você ligado aqui na Rádio Cultura Brasil, ótima quarta-feira, bem-vindos ao Estúdio 77, começando agora em F.

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Eu sou o Alexandre Ingrevalo e por aqui no Estúdio 77, de segunda a sexta, das 2 até as 5 da tarde, você acompanha boa música brasileira, quadros especiais, informação, dicas culturais e também as participações dos nossos ouvintes. Você pede a música que quer ouvir lá pelo nosso WhatsApp, que é o 11 São Paulo 973737229, e até as 3 da tarde eu atendo a sua participação aqui no 77. Então participe e fique com a gente. Bom, e hoje a gente homenageia ao longo de todo o dia Aldir Blanc, né? O grande Aldir Blanc, que infelizmente faleceu em 2020, vítima da Covid. A gente vive em plena pandemia, né? Ele morreu em maio de 2020 e hoje estaria completando 80 anos de idade, né? Ele que nasceu em 2 de setembro de 1946 no Rio de Janeiro, foi um dos grandes letristas de sua geração. Cronista com uma visão muito crítica, deixou mais de 600 músicas divididas com muitos parceiros. A obra do Aldir Blanc está na memória afetiva do público brasileiro, apesar de ser um cantor bissexto, né? Ele gravou muito pouco, em mais de 50 anos de carreira. Ele é mais conhecido como compositor, notadamente, dos sambas e canções feitos em parceria com João Bosco, né? A dupla João Bosco e Aldir Blanc. Ao longo aqui do Estúdio 77, teremos as participações de alguns artistas da música brasileira falando sobre a importância de Aldir Blanc. Entre esses artistas, João Bosco. João Bosco estará aqui hoje no Estúdio 77, depoimento gravado especialmente para essa homenagem pelos 80 anos de Aldir Blanc. Eu vou abrir o programa de hoje com duas parcerias dele, não com João Bosco. Com João Bosco vamos ouvir outras aqui ao longo do programa. Aqui Aldir Blanc compondo ao lado de outros compositores, abrindo com MPB 4.

0: Abrindo o Estúdio 77 desta quarta-feira, 2 de setembro, homenageando o grande Aldir Blanc, um dos maiores, um dos principais letristas na história da música brasileira. Hoje completaria 80 anos de idade. Eu trouxe aqui duas parcerias do Aldir. Nós ouvimos Baião de Lacan com a Leila Pinheiro, do Aldir Blanc e do Ginga. E antes, MPB4 em Amigo é para Essas Coisas, do Aldir Blanc e do Silvio da Silva Júnior. 2:10 da tarde agora, hoje aqui no Estúdio 77, nós teremos homenagens ao Aldir Blanc, teremos a seleção do ouvinte que eu vou trazer daqui a pouquinho, você participa, pede a música que você quer ouvir em 11 São Paulo 973737229, entre outros assuntos aqui até as 5 da tarde, fique com a gente. E eu já vou seguir com mais Aldir Blanc, nós vamos acompanhar aqui um trecho de uma participação do Aldir no programa MPB Especial do Fernando Faro, que depois virou ensaio, né? O Aldir Blanc ao lado do João Bosco participaram desse programa em 1974. E a gente vai ouvir o Aldir falando um pouquinho da parceria dele com o João Bosco.
1: O João veio de Ouro Preto com um repertório de músicas que, na casa de um amigo meu, quando eu ouvi pela primeira vez, me espantou pela

violência delas. Acordes muito fortes, uma linha melódica muito angustiada. Eu me identifiquei imediatamente com o que ouvi e pensei que se eu tivesse que fazer um trabalho para valer, tinha que ser com esse cara. A nossa formação musical, eu diria que é pouco ortodoxa. O João frequentava a boemia de Ponte Nova e lá conheceu um guitarrista que ensinou as primeiras posições de violão a ele. Ao passo que eu tinha sido criado no Estácio, lá no Rio, que é um lugar de bastante malandragem. Quer dizer, dessa fusão da malandragem de Ponte Nova com a malandragem do Estácio, nasceu a parceria e aconteceu Bala com Bala, Agnus Sei, as primeiras músicas.

0: Uma das primeiras parcerias de João Bosco e Aldir Blanc com Elis Regina, ouvimos Agnus Sei, Elis também, que foi uma das primeiras e uma das artistas que mais gravou, né, parcerias de Aldir Blanc com João Bosco. Ainda hoje, João Bosco falando sobre Aldir Blanc, depoimento exclusivo aqui para a gente na Rádio Cultura para homenagear os 80 anos do grande Aldir Blanc. Quem também participa das homenagens é a cantora Tereza Cristina, que nos falou de sua memória afetiva, a primeira música de João e Aldir que lhe chamou a atenção. Tereza Cristina tinha 6 anos de idade. Vamos ouvi-la.
1: Bom, eu conheço a obra do Aldir desde criança. Eu lembro que na novela Astro tinha a música Bijuterias, né? Que era dele e do João Bosco. E aquela letra era uma letra que me chamava muito a atenção. Eu achava aquela letra muito debochada, muito irreverente. Eu era muito nova e aí eu procurei saber de quem era aquela letra, né? Aí achei o nome dele curioso também, Aldir Blanc. Enfim, foi o primeiro contato que eu tive com uma obra dele que me chamou a atenção. Foi o Bijuterias. Bem mais tarde, né, quando eu comecei a cantar, eu conheci o Aldir lá no Candongueiro. Eu cantei uma música minha chamada Candeeiro. E ele ouviu e aí veio me elogiar, porque disse que tinha gostado da música. Depois, mais tarde, quando eu lancei meu segundo álbum, ele fez o release falando de mim de um jeito muito que me emocionou demais, assim, sabe? Poder, né, saber que o Aldir Blanc sabe quem você é, imagina. Fiquei muito emocionada com aquele release. É um compositor, é um letrista que tem a história do Brasil nas letras dele. Um nome muito importante para a cultura brasileira.

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0: Tema de abertura das duas versões da novela O Astro. Ouvimos João Bosco, parceria dele com Aldir Blanc, Bijuterias. Daqui a pouco, mais homenagens a Aldir Blanc aqui no Estúdio 77. Tem o próprio João Bosco, tem o cantor e compositor Maurício Pereira e também o pianista Vitor Araújo. E teremos mais Teletema Aldir Blanc, 80 anos também, aqui no Estúdio 77. O que eu acho interessante também nessa música Bijuterias, a gente prestar atenção na letra, né, que o Aldir Blanc, dos maiores letristas da música brasileira, se a gente parar para prestar atenção na letra, né, ele abre com "em setembro, se Vênus me ajudar, virá alguém, sou de virgem", né? Tá aí, ele nasceu em 2 de setembro, ele era de setembro, ele era de virgem, era virginiano, né? A gente vai juntando aí as peças. Grande Aldir, grande cronista do ser humano, ele que estudou medicina, se especializou, né, em psiquiatria, acabou abandonando a medicina para ir para a música, e ainda bem, a gente ganhou um dos maiores craques da música brasileira, da crônica na música brasileira, né? 2h20 da tarde, a gente vai para um rápido intervalo e eu volto já já com a seleção do ouvinte.
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0: 2h23 e a gente está de volta com a seleção do ouvinte aqui no Estúdio 77. Participações que chegam pelo nosso WhatsApp, que é o 11 São Paulo 973737229. Eu vou começar com um pedido musical da Cibele, também homenageando o grande Aldir Blanc.

0: Seleção do ouvinte aqui no Estúdio 77, participações que chegam pelo nosso WhatsApp da Rádio Cultura em 11 São Paulo 973737229. Nesse bloco eu atendi o meu xará, o Alexandre D'Argélio, ouvimos Arnaldo Antunes e Marisa Monte, parceria deles com Carlinhos Brown, Paradeiro. Antes do Alexandre eu atendi a Neuza Ramos, Elis Regina e Tom Jobim, música do Tom, Chovendo na Roseira, e abri esse bloco com a participação da nossa ouvinte Cibele, homenageando o grande Aldir Blanc, parceria dele com Ginga, Catavento e Girassol, gravação da cantora Leila Pinheiro. Ainda hoje, mais homenagens a Aldir Blanc, que hoje faria 80 anos de idade, ele que faleceu em 2020, vítima da Covid, ali bem no início da pandemia, infelizmente. Daqui a pouquinho, teremos mais seleção do ouvinte, também aqui no Estúdio 77, logo após o intervalo.
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Estamos de volta, 2h38, antes de eu seguir aqui com a seleção do ouvinte, mais participações que chegam pelo nosso WhatsApp da Rádio Cultura, que é o 11 São Paulo 973737229. Vamos falar do tempo em São Paulo. A gente segue aqui com 21 graus de temperatura, tem um sol bonito lá fora, né? Uma tarde amena de quarta-feira. Vamos saber a tendência para os próximos dias. O CGE, que é o Centro de Gerenciamento de Emergências da Prefeitura de São Paulo, conta que o ar mais seco ganha força, o que vai provocar dias com sol, diminuição das nuvens e temperaturas em elevação. Tardes agradáveis com sensação de calor e umidade do ar em declínio. Amanhã, quinta-feira, o dia começa com céu encoberto, formação de névoa úmida. Ainda pela manhã, o sol aparece e passa a predominar, elevando a temperatura. O tempo estável vai garantir também a grande amplitude térmica. Amanhã, quinta, então, mínima de 12 graus, friozinho, e a máxima pode chegar aos 25. Vamos com mais participações de ouvintes aqui nessa tarde de quarta-feira. Eu atendo a seguir os pedidos musicais do Antônio Freire, do Valmir e também do Alessandro. Vamos lá.

Seleção do ouvinte aqui no Estúdio 77, bloco musical escolhido, sugerido pelos nossos ouvintes, participam com sugestões musicais pelo nosso WhatsApp da Rádio Cultura, que é o 11 São Paulo 973737229. Nesse bloco, participações do Alessandro, ouvimos Maísa de Alcir Pires Vermelho e Nazareno de Brito, Bronzes e Cristais. Antes do Alessandro, eu atendi o Valmir, outra parceria de João Bosco e Aldir Blanc, com Elis Regina, Dois Pra Lá, Dois Pra Cá. E abri esse bloco com a participação do Antônio Freire, Manhã de Setembro, com a Vanusa. 2h52 da tarde agora. Falamos há pouco da previsão do tempo, né? Trazer uma informação aqui para você. A temperatura global vai ultrapassar 1,5 graus Celsius de aquecimento, segundo o relatório das Nações Unidas para o Meio Ambiente, publicado hoje, quarta-feira. O documento aponta que o teto, que consta no Acordo de Paris, será superado antes do final da década, com projeção de alcance de 2,8 graus Celsius até o fim do século. O relatório destaca que o controle futuro da temperatura não vai reverter os danos estruturais a ecossistemas e a populações vulneráveis. E a Anvisa, que é a Agência Nacional de Vigilância Sanitária, autorizou o início dos testes em humanos da primeira vacina com RNA mensageiro totalmente desenvolvida aqui no Brasil. O imunizante voltado à proteção contra o vírus da Covid-19 foi desenvolvido pela Fiocruz. O mRNA envia uma instrução genética para as células do corpo produzir defesas contra o câncer e outras doenças. Segundo o Ministério da Saúde, cerca de 210 milhões de reais serão investidos em pesquisas envolvendo a tecnologia de RNA mensageiro em diferentes laboratórios. O recrutamento de voluntários para a primeira fase dos testes vai começar no primeiro trimestre do ano que vem. Vou para o bloco final aqui da seleção do ouvinte no Estúdio 77. Vou atender a Rosângela Anzelotti e, para fechar, participação do Luiz Tadeu Santos. Vamos lá.

0: Caetano Veloso, dele mesmo, Fora da Ordem. Antes, Elis Regina, versão de Armando Lousada, Fascinação. Fora da Ordem foi um pedido do Luiz Tadeu Santos e o Fascinação, participação da Rosângela Anzelotti, pedidos musicais que chegam pelo nosso WhatsApp da Rádio Cultura, né, que é o 11 São Paulo 973737229. Agradeço demais a todos pela participação aqui com a gente no Estúdio 77. 3 e 3, antes de eu seguir para o intervalo, vamos aqui para o nosso giro de notícias. O número de pedidos de impeachment contra o ministro do Supremo, Alexandre de Moraes, no Senado, chegou a 55, isso desde 2021. Nesta terça-feira, duas novas ações foram apresentadas depois que o também ministro do STF, André Mendonça, levantou o sigilo de relatório da Polícia Federal que mostra detalhes da relação entre Moraes e o fundador do Banco Master, Daniel Vorcaro. Dos 10 ministros que compõem o tribunal atualmente, todos são alvos de ao menos um pedido de destituição. A Anvisa suspendeu a fabricação de produtos saneantes em linhas de produção da Unilever depois de identificar descumprimento de normas de boas práticas de fabricação. A empresa afirmou que a medida atinge especificamente as linhas de sabão líquido para roupas e amaciante líquido. Uma fiscalização apontou necessidade de melhorias em processos de documentação e controle. A companhia afirmou que as adequações já começaram a ser implantadas. E o número de mortos no Nepal em decorrência das inundações da semana passada subiu para 1.204, segundo a Autoridade Nacional de Redução e Gestão de Riscos de Desastres do país. A atualização indicou que cerca de 4.200 pessoas continuam desaparecidas. Enquanto isso, o lado chinês da fronteira registrou pelo menos 21 vítimas fatais. Outras notícias aqui ao longo do Estúdio 77 e também às 6 da tarde no De Volta para Casa. Três e quatro, rápido intervalo, a gente volta já com o Estúdio 77, que continua ao vivo aqui pela Rádio Cultura Brasil até às 5 da tarde. A gente volta daqui a pouco a homenagear Altir Blanc. Até já.
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8: Estamos de volta, 21 graus em São Paulo. Muito boa tarde para você que está chegando agora aqui à Rádio Cultura Brasil. Esse é o Estúdio 77, ao vivo, de segunda a sexta, das 2 até às 5 da tarde. Você nos acompanha em FM 77,9, também no aplicativo Cultura Play e lá no site culturabrasil.com.br. Eu sou Alexandre Ingrevalo por aqui. Boa música brasileira, quadros especiais, informação, dicas culturais e também as participações dos nossos ouvintes. A gente teve há pouco a seleção do ouvinte. Hoje eu também te convido a participar da nossa setlist sobre artistas biografados, né? Artistas que foram assunto em cinebiografias, em espetáculos musicais, em séries de televisão. É a nossa setlist de sexta-feira, às 4 da tarde, aqui no Estúdio 77, que você participa pelo nosso WhatsApp também, que é o 11 São Paulo 973737229. E hoje, quarta-feira, 2 de setembro, marca os 80 anos de nascimento do médico, letrista e escritor Aldir Blanc. A programação da Rádio Cultura Brasil homenageia hoje o compositor, que é um dos maiores de sua geração. E agora a gente vai ouvir o depoimento exclusivo, inédito, do Maurício Pereira. Para ele, Aldir, era uma grande caneta. Vamos entender.
9: Sabe quem que é um cara super importante que eu queria falar para vocês? É o Aldir Blanc. Falam tanto do meu trabalho. Ah, você é um cronista. Mas, cara, o rei dos cronistas, além do Adoniran, né? Mas um carioca cronista é o Aldir Blanc. Poucos caras, quando morreram assim, eu fiquei sentido. Mas o Aldir Blanc, ele fez tanta música legal falando da vida cotidiana do cidadão comum, do Rio, da música, da moral, dos costumes. Uma caneta muito boa. Sabe que eu vou recomendar até para vocês, não só as músicas das quais o Aldir Blanc é parceiro, especialmente lá com o João Bosco, mas fuçem por aí os livros de crônicas dele. Ele escreveu muito para jornal e os livros existem, Aldir Blanc. Esse é um mestre com olho de lince para as artes e manhas do cidadão brasileiro. E a música que eu queria ouvir junto com vocês é uma composição do Aldir com o João Bosco, que se chama A Nível D, mas eu queria ouvir na versão do Chico César, uma versão maravilhosa que ele fez junto com a banda Mantiqueira. Escutem lá.

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1: Ouvimos com Chico César a Nível D, parceria de João Bosco com Aldir Blanc, música pedida pelo cantor-compositor Maurício Pereira, que também participa aqui dos 80 das homenagens, né? Participa das homenagens aos 80 anos de nascimento de Aldir Blanc, comemorados hoje na programação da Rádio Cultura Brasil. Lembrando que tem programas especiais como Contraponto, do João Marcelo Bosco, ele hoje, logo mais às 5 da tarde, e o Discoteca, às 10 da noite. E ainda, a edição feita pelos estagiários aqui da Rádio Cultura Brasil e Cultura FM, que vai ao ar hoje, às 11 da noite. Ainda, nessa edição aqui do nosso Estúdio 77, também teremos João Bosco falando sobre Aldir Blanc, um depoimento inédito. 3h14 agora.
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1: E olha, como eu adiantei aqui na volta do intervalo, né? Toda sexta-feira, às 4 da tarde, a gente apresenta aqui no Estúdio 77 uma setlist, a nossa setlist. A cada semana, uma seleção musical com um tema diferente que convida você, nosso ouvinte, a participar com sugestões musicais. A setlist da semana apresenta os artistas da nossa música que já foram biografados, né? Que já foram assunto no teatro, no cinema, na televisão. A gente tem Maísa na televisão, né? Temos Elis Regina no cinema, no teatro, na TV também. Temos Gal Costa no cinema e no teatro. Temos Ney Matogrosso no cinema e no teatro. Temos Cartola no teatro, temos a Adoniran Barbosa no cinema, são vários exemplos, né? Cinebiografias, espetáculos musicais. Então, qual é o seu artista favorito que já teve a sua história contada em alguma obra audiovisual? Divide com a gente lá pelo nosso WhatsApp, que é o 11 São Paulo 973737229. 11 São Paulo 973737229. 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Peça a música que você quer ouvir dentro dessa proposta da setlist Artistas Biografados, as músicas sugeridas pelos ouvintes. Vamos apresentar na sexta-feira, às 4 da tarde, dia e hora, da setlist aqui no Estúdio 77. Participe, tô te esperando. Três horas, 16 minutos. Vamos seguindo com música, agora tem ela, Elza Soares.

0: Esse foi o MC Livinho interpretando Pivete, música de Chico Buarque. Antes, Elza Soares e Anderson Lugão, música do Anderson, Rio de Janeiro. 3h23 da tarde agora. O cantor e pesquisador Tigana Santana apresenta um repertório com músicas de compositoras brasileiras que o inspiram amanhã à noite no Teatro Cultura Artística, aqui em São Paulo. Uma delas é a também cantora Laide Costa, que fará uma das focada em shows com grandes nomes e novos projetos da cena musical. Para 2026, estão previstas 13 sessões com nomes como Açucena e Chico César. Quanto ao show do Tigana, com participação da cantora Laide Costa, que contribui para a música popular brasileira há mais de 6 décadas, né, mais de 60 anos, o foco é o repertório de compositoras consolidadas, mas pouco conhecidas. Tigana desenvolve uma obra marcada pelo diálogo entre música, ancestralidade e línguas africanas. No álbum Vida Código, de 2020, o artista reuniu obras em português, francês, quicongo e espanhol. Ele sobe ao palco, então, do Teatro Cultura Artística, amanhã, quinta, às 8 da noite. O endereço é Rua Nestor Pestana, número 196, ali na região da Consolação. Os últimos ingressos estão disponíveis no site culturaartistica.org. culturaartistica.org. A gente vai seguir aqui no Estúdio 77, ouvindo Tigana Santana e o Moreno Veloso, juntos.
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1: Ouvimos Moreno Veloso e Tiganá Santana juntos em Mundo Paralelo. É uma parceria deles, Moreno e Tiganá, com o Carlos Renó. 3h27 da tarde, vou para um rápido intervalo. Daqui a pouquinho a gente está de volta.
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1: Agora 3h32 da tarde, a gente está de volta com Emílio Santiago e João Donato juntos.

0: Ouvimos Ney Matogrosso e Pedro Luiz e A Parede em A Ordem é Samba, música de Severino Ramos e Jackson do Pandeiro. Antes, aqui no Estúdio 77, pela Cultura, Emílio Santiago e João Donato, juntos, parceria do João Donato com Carlinhos Brown, Um Dia Desses. 3h42 da tarde agora. Oi, um novo episódio do Mundo Vasto Mundo, podcast de política internacional da Rádio Cultura, vai estar disponível hoje a partir das 18h no Spotify. A atração apresentada pela jornalista Laura Greenhalgh vai abordar a geopolítica das línguas e a importância dos idiomas para a integração entre diferentes culturas, sociedades e países, incluindo aí Brasil, Estados Unidos, China, Angola e Timor-Leste. Para discutir o assunto, o podcast recebe os professores Gilvan Miller de Oliveira e Rosângela Morello, da Unicamp. O Gilvan apresenta um panorama sobre a influência do inglês em todo o mundo. Vamos ouvir um trechinho aqui do Mundo Vasto Mundo.
1: O inglês funciona para os Estados Unidos mais ou menos como o dólar. O inglês, como língua franca, dá aos Estados Unidos amplas vantagens, seja para captar quadros no mercado mundial, dá aos Estados Unidos um poder de soft power ampliado através dos seus filmes, das suas músicas, etc. Então, lutar por um mundo dominado pelo dólar e lutar por um mundo dominado pelo inglês são duas faces da mesma moeda.
0: Já Rosângela Morello falou sobre os impactos do multilinguismo para a população brasileira.
2: Há toda uma relação muito direta entre ser cidadão brasileiro e ser falante do português e somente do português. Isso, por exemplo, excluiu os povos indígenas da cidadania, do direito à cidadania até 1988.
0: Então, o episódio completo sai hoje às 18h, né? Entra no ar hoje às 18h no perfil do Mundo Vasto Mundo no Spotify. Uma versão será veiculada na Cultura FM amanhã, quinta-feira, às 22h. Mundo Vasto Mundo com a jornalista Laura Greenhalgh. No Spotify, toda quarta às 18h e na Cultura FM toda quinta às 22h. 3h44, vamos seguindo com música aqui o Estúdio 77. Agora tem a Orquestra Mundana Refugi. Vamos lá,

Esse foi o André Bujanra, dele mesmo, Imaginação. E antes eu trouxe aqui no Estúdio 77, pela Rádio Cultura Brasil, a Orquestra Mundana Refúgio, composição de Chico Buarque, As Caravanas. 3h56, vamos aqui para o nosso giro de notícias. As propostas dos candidatos são o critério mais citado pelos eleitores para definir o voto para presidente, segundo pesquisa Quest divulgada hoje. O item foi apontado por 45% dos entrevistados.

0: econômicos. E o presidente dos Estados Unidos, Donald Trump, sugeriu hoje renomear o Estreito de Hormuz para Estreito de Trump. A declaração acontece em meio à retomada das trocas de ataques entre os dois países. Não é a primeira vez que Trump afirma que o Estreito de Hormuz pertence a Washington. Em agosto, o líder americano afirmou que pretendia declarar o Estreito de Hormuz como território americano. São 3 horas e 57 minutos. Lembrando que o resumo com as principais notícias do dia você acompanha sempre no De Volta para Casa, às 6 da tarde. Faltando 2 minutos para as 4 da tarde, a gente volta já.
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8: 4 da tarde em ponto, 21 graus em São Paulo, nessa tarde de quarta-feira, 2 de setembro. Esse é o Estúdio 77, de segunda a sexta-feira, ao vivo, das 2 até as 5 da tarde. Você nos acompanha aqui pela Rádio Cultura Brasil, em FM 77,9, no aplicativo Cultura Play e no site culturabrasil.com.br. Eu sou o Alexandre Ingrevalo e por aqui, boa música brasileira, quadros especiais, informação, dicas culturais e também as participações dos ouvintes. Bom, aqui no Estúdio 77, as homenagens ao compositor Aldir Blanc. Durante todo esse dia, 2 de setembro, estamos com depoimentos, né, apresentando depoimentos de nomes que conviveram com Aldir Blanc ou tiveram contato muito próximo com a sua música, com a sua obra. Já passaram aqui pela nossa programação as cantoras Tereza Cristina e Ellen Oléria, os paulistanos Maurício Pereira e Celso Viáfora, os parceiros de criação de Aldir, Ginga, Moacir Luz e Cristóvão Bastos, e também o biógrafo de Aldir Blanc, Luiz Fernando Viana. Agora a gente vai acompanhar o depoimento do músico pernambucano Vitor Araújo.
9: Olá, aqui é o Vitor Araújo, pianista e compositor de Pernambuco. Eu estou aqui para falar e para celebrar os 80 anos do nascimento do mestre, professor e gênio Aldir Blanc. Para mim, ele é um contorcionista das palavras. Para mim, ele é um artesão da prosódia. Eu acho difícil alguém conseguir conferir tanta elegância às expressões mais corriqueiras e às vezes mais chulas da expressão brasileira. Eu acho difícil encontrar um poeta que consiga traduzir a melodia em crônica de maneira tão hábil. Não à toa, talvez, um dos nossos maiores artistas da palavra, que é o Chico Buarque de Holanda, considerava Aldir Blanc o maior gênio das letras do cancioneiro popular brasileiro. E não à toa também, durante um dos piores períodos do nosso país, que foi a pandemia, ele se tornou um símbolo de resistência artística e cultural. Viva ao gênio Aldir Blanc!
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1: Ouvimos João Bosco, dele, Aldir Blanc, Jogador. Daqui a pouco, ainda hoje, aqui no Estúdio 77, o próprio João Bosco fala de seu principal parceiro, Aldir Blanc, que nasceu há 80 anos, no dia 2 de setembro de 1946. 4h05 da tarde agora, e as nossas homenagens ao grande Aldir Blanc continuam aqui no Estúdio 77. O Aldir, para quem não sabe, também criou muita música sob encomenda para televisão, principalmente, né? Ou tão somente para a TV Globo, né? Ele fez a letra de muitas músicas sob encomenda para novelas, como Rainha da Sucata, como Chocolate com Pimenta, A Viagem. Na segunda-feira e no Cine Cultura desse final de semana, eu destaquei alguns exemplos. Hoje nós vamos acompanhar outros exemplos de músicas criadas pelo Aldir Blanc, especialmente sob encomenda para fazer parte das trilhas sonoras na televisão brasileira. O que talvez pouca gente saiba é que o Aldir é um dos autores da música Confins, juntamente com Ivan Lins e Vitor Martins, música que embalou a vinheta de abertura da primeira versão da novela Renascer.

Composição de Aldir Blanc, Mu Carvalho, aqui na voz de Débora Blando, Chocolate com Pimenta, criada, né, sob encomenda para a novela Chocolate com Pimenta, de Valcir Carrá.

Vasco, novela dirigida pelo Jorge Fernando. Essa música é a cara do Jorge Fernando. Ouvimos antes Ivan Lins e Batacotô, que é uma parceria do Ivan Lins com Vitor Martins e com o Aldir Blanc, com Fins, que fez parte da trilha da primeira versão da novela Renascer, de Benedito Rui Barbosa, dirigida pelo Luiz Fernando Carvalho, novelas apresentadas pela TV Globo. Hoje, Teletema, Aldir Blanc, 80 anos, aqui no Estúdio 77, ele que além de grandes sucessos, né, grandes clássicos da música brasileira, também compôs especialmente para trilhas sonoras na televisão brasileira. Aliás, o termo globeleza, né, foi criado pelo Aldir Blanc. O Boni conta essa história, né, que o Boni encomendou a alguns compositores o tema do Carnaval da Globo, que ainda não chamava Globeleza, isso, sei lá, final dos anos 80, começo dos 90, acho, né? Começo dos 90 ali. E um dos compositores que o Boni e a TV Globo encomendaram música do Carnaval, o tema do Carnaval da Globo, né? Foi justamente o Aldir Blanc, né? O Aldir que criou tanto para a televisão, criou também um tema carnavalesco. Mas aí o Boni conta que a música que o Aldir não foi a aprovada, mas o termo globeleza surgiu dessa criação do Aldir Blanc. Então o Boni conta que ele gostou da palavra globeleza, se tornou ali, né, o nome do carnaval na Globo, né, mas a música escolhida foi uma parceria do Jorge Aragão. Então ele comprou do Aldir Blanc o termo globeleza e a música do Jorge Aragão acabou sendo inserida ali, né, o termo globeleza, e está aí até hoje, 30 e tantos anos depois. 4h14 da tarde, vou agora com Dose Dupla, da banda Roupa Nova, interpretando composições de Aldir Blanc, que embalaram grandes sucessos na televisão brasileira e músicas criadas especialmente para essas novelas.

Tá, eu trouxe um Dose Dupla com a banda Roupa Nova em músicas criadas especialmente pelo Aldir Blanc para a televisão brasileira. Nós ouvimos Coração Pirata, que é uma parceria do Aldir Blanc com o Nando, do Roupa Nova, música que foi criada para personagem da Regina Duarte na novela Rainha da Sucata, né, Coração Pirata. E antes, o Roupa Nova interpretou A Viagem, o tema de abertura da novela Viagem, a segunda versão apresentada pela TV Globo em 94, novela da Ivani Ribeiro, composição do Aldir Blanc e do Kleberson, também do Roupa Nova. 4h23, e eu vou fechar aqui o nosso teletema 80 anos de Aldir Blanc com outra música sob encomenda, um grande sucesso na trajetória da Fafá de Belém, que fez parte da trilha sonora da novela Tieta. É uma parceria do Aldir Blanc com o Moacir Luz.

0: Fechando aqui o nosso Teletema em homenagem aos 80 anos de Aldir Blanc, ouvimos música que o Aldir criou ao lado do Moacir Luz para a novela Tieta, do Agnaldo Silva, baseada no romance do Jorge Amado. Ouvimos Coração do Agreste, gravação de Fafá de Belém. 4h28, ainda hoje, teremos João Bosco falando sobre Aldir Blanc, depoimento inédito e exclusivo aqui da Rádio Cultura. A gente vai para um rápido intervalo, voltamos daqui a pouquinho homenageando ainda Aldir Blanc. Vamos lá.
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4: Tudo bem, estamos de volta, agora são 4 horas e 33 minutos. Vamos falar do trânsito em São Paulo, Zona Oeste, nesse momento bastante congestionada. A CT registra na Zona Oeste agora 132 quilômetros de lentidão. 132 na Zona Oeste, 95 na Zona Sul. Zona Leste tem 67, o Centro 52 e a Zona Norte 51 quilômetros de vias congestionadas. Lembrando, da tarde o rodízio volta a valer aqui em São Paulo, né? No Centro Expandido de São Paulo, hoje quarta-feira, rodízio valendo das 5 da tarde às 8 da noite para carros com placas finais 5 e 6. Bom, a frente fria que provocou grandes volumes de chuva na terça-feira aqui em São Paulo já se afastou do estado, então a entrada do ar mais frio após o seu afastamento vai manter a temperatura mais baixa ao longo do dia de hoje. Amanhã, quinta-feira, o dia começa com céu encoberto, formação de névoa úmida ainda pela manhã, o sol aparece e passa a predominar, elevando a temperatura. O tempo estável vai garantir também a grande amplitude térmica. Amanhã, quinta-feira, mínima de 12, a máxima deve chegar aos 25 graus. E na sexta-feira, o CGE, que é o Centro de Gerenciamento de Emergências da Prefeitura de São Paulo, conta que a sexta-feira será ensolarada com rápida elevação de temperatura na capital paulista e na Grande São Paulo, na sexta mínima de 16, máxima ainda maior de 27 graus. E aí os percentuais de umidade do ar perto ali dos 35% à tarde. Esquentou, né? A umidade do ar pior aqui em São Paulo. Quatro horas 35 minutos, hoje é dia 2 de setembro, há 80 anos nascia no Rio de Janeiro o psiquiatra, escritor e letrista Aldir Blanc Mendes, autor de centenas de letras, autor de dezenas e dezenas de sucessos, um artista de primeira que faleceu infelizmente durante a pandemia em 4 de maio de 2020. Nossa homenagem aqui na Rádio Cultura vai seguir hoje até a meia-noite com programas especiais. Aqui no Estúdio 77, agora um depoimento muito sincero de João Bosco, ilustrado com músicas sugeridas pelo próprio João, né, grande, principal parceiro de criação de Aldir Blanc.
5: Aqui é João Bosco. Eu começaria fazendo uma pergunta a vocês. Como é possível falar de alguém com quem você conviveu mais de 50 anos, 50 anos de pura amizade, de puro afeto, uma parceria de centenas de músicas, e essas músicas estão aí para dizer o que somos, o que fomos e o que seremos. Eu já disse isso antes, não existe João sem Aldir. Aldir Blanc Mendes, não existe. Eu posso dizer muitas coisas para vocês, mas é impossível, porque são tantas. Mas eu poderia escolher alguns momentos assim, que são muito especiais entre nós. Quando gravamos o disco intitulado Não Vou para o Céu, Mas Já Não Vivo no Chão, havia um samba que fizemos, chamado Sonho de Caramujo. Nesse samba, de duas partes, a primeira parte, o Aldir fala dele mesmo, de si. E na segunda parte, o Aldir fala de mim, do seu parceiro João. É como se a primeira parte fosse um autorretrato e a segunda parte fosse o autorretrato alheio, o autorretrato do seu parceiro. Esse samba, quando o Aldir fala

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Aí vem a segunda parte do samba, onde ele fala de mim. Ele diz assim: cumpri o astral de caramujo musical. 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

Como explicar uma relação dessa, uma parceria como essa? Reafirmo, não existe João sem Aldir. Jamais. Ele está sempre comigo. Eu sou uma testemunha da existência dele. Eu acabei de fazer 80 anos agora, em julho, e ele, no dia 2 de setembro, agora, faz os 80 anos dele. Ele está vivo nas canções, comigo e com tantos parceiros e amigos que ele teve. Tem uma música inédita nossa que ele não conheceu, porque ele já havia falecido. E eu musiquei após o seu falecimento em 4 de maio de 2020. Mas ele está vivo, porque essa música está aí.

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E existem outras coisas que eu ando fazendo e que nós dois estamos vinculados. Parabéns, Blank, por tudo que você representa para todos nós. Obrigado pela amizade, obrigado pelo afeto, pelo companheirismo. Obrigado por você ser esse grande brasileiro que você é e que você, junto dos seus parceiros, constrói músicas que vão passando de geração em geração. Eu fico muito feliz por tudo isso que acontece com o nosso trabalho e eu adoraria ouvir você cantando, que eu sempre admirei você cantando. Queria tanto que você tivesse gravado mais discos. No disco chamado Vida Noturna, que é uma dessas nossas canções, você canta um samba nosso que eu adoro você cantando. Acho que você é o melhor intérprete desse samba. Sempre foi. Esse samba é Me Dá a Penúltima. Eu gosto quando alvorece, porque parece que está anoitecendo. Cante aí pra gente. Eu adoro esse samba, você cantando esse samba. E me dá a penúltima porque é a penúltima, porque você ainda está aqui para a gente tomar a derradeira juntos. Um grande abraço a todos e muito obrigado por tudo.

Ouvimos pela ordem, Sonho de Caramujo, E Aí, e agora Me Dá a Penúltima, todas elas compostas pela dupla João Bosco e Aldir Blanc, né? Essa última com o João Bosco e o Aldir Blanc interpretando também. E a gente vai encerrar o nosso Estúdio 77 de hoje, homenageando os 80 anos de nascimento do grande Aldir Blanc, um dos principais letristas da história da música brasileira, com dose dupla de Elis Regina, uma das cantoras que mais gravou João Bosco e Aldir Blanc.

Encerrando o Estúdio 77 de hoje, aqui pela Rádio Cultura Brasil, um Dose Dupla com Elis Regina interpretando Aldir Blanc. Ouvimos Begin Dodói, do Aldir Blanc, do João Bosco e do Cláudio Tolomei. E antes a Elis interpretando Querelas do Brasil, que é uma parceria de Maurício Tapajós e Aldir Blanc. Elis, uma das cantoras que mais gravou, né? Aldir Blanc. Aldir, que hoje completaria 80 anos de idade, ele que faleceu em 2020, infelizmente vítima da Covid-19. Lembrando que as homenagens a Aldir Blanc vão continuar. Daqui a pouquinho tem João Marcelo Boscoli com o Contraponto, logo mais a partir das 5 da tarde, também homenageando Aldir Blanc. E a nossa programação celebra e homenageia Aldir até a meia-noite de hoje. Quatro e 57, encerro o Estúdio 77 de hoje, agradeço demais a sua companhia, valeu, muito obrigado também pela sua participação, tenha um ótimo final de tarde, a gente volta a se encontrar amanhã, quinta-feira, a partir das 14h, com o nosso Estúdio 77 aqui na Cultura. Ótimo final de tarde para você, deixo aquele abraço, até amanhã e viva ao

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10: Olá, eu sou João Marcelo Bôscoli, começa agora Contraponto, aqui na nossa Rádio Cultura Brasil, FM Estendido 77.9 ou pelo aplicativo Cultura Play. Toda quarta-feira, 5 horas da tarde, temos esse encontro com o melhor da música brasileira de todos os tempos. Se você não conseguir ouvir o Contraponto quarta, 5 da tarde, pode ser sábado, 11 horas da manhã, 1 hora, com o melhor da música brasileira. A gente começa hoje numa homenagem ao grande, a um dos maiores letristas brasileiros em todos os tempos, Aldir Blanc. Conheci o Aldir Blanc pessoalmente na minha casa, com a minha querida mãe Elis Regina. Ele e o João Bosco passaram 3 dias, pelo que me lembro, 3 ou 4 dias, apresentando canções, conversando. E isso tudo se passou nos lugares mais interessantes da casa, na garagem, por exemplo. Em cima da máquina de lavar roupa, a Elis ficava sentada e o João e o Aldir mostrando as músicas. O próprio João conta isso em algumas entrevistas. Então é o momento de celebrar esse grande artista da música brasileira, porque além de letrista, a sua faceta mais celebrada e mais conhecida, ele também compunha as melodias, era um compositor musical, não exclusivamente ligado às letras, e tocava bateria no começo da carreira. Então hoje, uma homenagem a um grande amigo da minha mãe querida, Elis Regina, Aldir Blanc. Nesse primeiro bloco, o João Bosco vai apresentar Corsário, composição dos dois. Na sequência, vem o MPB4, apresentando Amigo é para Essas Coisas, a música do Silvio da Silva Júnior com o Aldir Blanc. Essa faixa está no álbum Deixa Estar, de 1970, do MPB4. E a gente fecha esse bloco com a pessoa que me apresentou, o Aldir Blanc, e apresentou o Aldir a muita gente, Elis Regina. Bala com Bala, do seu álbum Elis, de 1972, e a clássica O Bêbado e a Equilibrista, todas João e Aldir. Essa última está presente no álbum da Elis, Essa Mulher, lançado em 1979. Esse é o Contraponto, nossa homenagem ao grande, ao monumental Aldir Blanc, aqui na Rádio Cultura Brasil, 77.9 FM Estendido. Vamos lá!

Você acabou de ouvir Elis Regina, diretamente do ano de 1979. O álbum Essa Mulher contém essa grande gravação, essa grande composição, que começou com João Bosco lendo a notícia de que Chaplin havia morrido. Começou a compor e aí a história se desenvolveu, virou um hino

brasileiro, uma das músicas mais tocadas por todo o Brasil até hoje, nos bares, nos encontros e nos karaokês. Antes também do João e do Aldir, Bala com Bala, presente no álbum da Elis de 1972. A gente ouviu também MPB4, Amigo é para Essas Coisas, do Aldir e do Silvio da Silva Júnior, música lançada em 1970. No LP, Long Play, Deixa Estar. E abrimos com João Bosco, Corsário, dele e do Aldir Blanc. Você está ouvindo o Contraponto, não esqueça, toda quarta-feira, 5 horas da tarde, temos uma hora com o melhor da música brasileira de todos os tempos. Temos também Contraponto aos sábados, 11 horas da manhã, aqui na Rádio Cultura Brasil, FM Estendido 77.9. Hoje, uma homenagem ao grande, ao monumental Aldir Blanc. Primeira vez que visitei a casa do Aldir, fui com minha querida mãe também. Ela tocou a campainha da casa dele e colocou o dedão no olho mágico. Assim ele tentou ver de dentro, não sabia quem era, quem é e tal. Ela fez umas vozes lá, logo deu gargalhada, ele ficou aliviado e abriu a porta. Deram um abraço gostoso. E aí, o que me marcou foi que entrando no apartamento do Aldir, eu nunca vi tantos livros, nunca vi. Todos os corredores, até o teto, em cima das mesas, organizado, mas lotado. Aldir Blanc, grande figura, hoje nosso homenageado aqui na Rádio Cultura Brasil, no Contraponto. Abrimos a próxima sequência, os dois, João e Aldir, com o Rancho da Goiabada, diretamente de Galos de Briga, álbum de 1976. Desse mesmo álbum tem Incompatibilidade de Gênios e Galos de Briga. Todas composições de João Bosco e Aldir Blanc. Contraponto, Rádio Cultura Brasil, FM Estendido 77.9. Vamos lá.

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1: Você ouviu João Bosco e Aldir Blanc em Galos de Briga, Incompatibilidade de Gênios e O Rancho da Goiabada, todas composições de João Bosco e Aldir Blanc, presentes no álbum Galos de Briga, 1976 é o ano. Vamos fazer um rápido intervalo e já já voltamos.

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1: Estamos de volta com o Contraponto, nossa homenagem ao Aldir Blanc, aniversário desse querido, desse grande produtor musical, baterista, compositor, um dos meus letristas favoritos. É difícil escolher um, mas se tiver que escolher três, ele está nos três. Vamos lá, novamente, grande amiga de Aldir, Elis Regina, o mestre Sala dos Mares, presente no álbum Elis, de 1974, composição do João e do Aldir. Depois, uma obra-prima, Resposta ao Tempo, de Cristóvão Bastos e do Aldir, na voz de Nana Caymmi. Essa faixa dá título ao álbum lançado em 1998, Resposta ao Tempo. Esse é o Contraponto, Rádio Cultura Brasil.

Você acabou de ouvir Nana Caymmi, composição do grande Cristóvão Bastos, pianista, arranjador, compositor, junto com Aldir Blanc. Eles nos deram Resposta ao Tempo, faixa título do álbum da Nana Caymmi, lançado em 1998. Abrimos com Elis, o mestre Sala dos Mares, de João Bosco e Aldir Blanc, presente no álbum Elis, de 1974. É isso aí, estamos ouvindo o Contraponto, homenagem ao Aldir Blanc, grande figura da música brasileira, figura engraçada demais, encontrei muitas vezes com ele. Ele disse numa entrevista que de todas as pessoas gravadas pela Elis, quem mais tinha letras gravadas por ela era ele, Aldir Blanc, e ele disse que tinha muito orgulho disso. Uma outra passagem que me marcou muito foi numa época que a mãe do Aldir estava muito doente no hospital. Elis Regina tinha um show num ginásio no Rio de Janeiro para fazer, e saindo do hotel, sabendo da situação da mãe do Aldir, parou no hospital para fazer uma visita, conversou com ela e tal. O Aldir era completamente cético, mas depois, durante muitos encontros, ficava falando que não tinha entendido como a mãe dele tinha melhorado. E aí Elis falou que era carinho, amor, atenção. Mas foi marcante, porque entre um show e o hotel, você parar num hospital, foi algo marcante para mim, para o Aldir e para a querida mãe do Aldir, que hoje os três, né, estão juntos aí cantando em algum lugar desse céu. Abrimos com Elis Regina em Ela, faixa título do seu álbum de 71, composição do Aldir Blanc com César Costa Filho. Vamos ouvir também Nana Caymmi, A Cereja e o Vermute, Moacir Luz, Aldir Blanc, álbum Bolero, de 93. E fechamos com João Bosco, A Nível D, dele e do Aldir Blanc, presente no álbum Comissão de Frente, de 1982. O álbum onde eu comecei a gravar. Minha primeira gravação profissional foi nesse álbum, não nessa música, foi na faixa título Comissão de Frente. E como sempre, o Aldir estava lá, presente, do seu modo misterioso, para mim, genial. Aldir Blanc, Contraponto, Rádio Cultura Brasil, FM Estendido 77.9.

0: Acabamos de ouvir João Bosco, dele do Aldir, A Nível D, diretamente do álbum Comissão de Frente, de 1982. Ouvimos a Nana Caymmi, composição do Moacir Luz e do Aldir Blanc, A Cereja e o Vermute, do álbum Bolero, de 93. E tivemos Elis Regina, com Comadre, que é do João e do Aldir, e Ela, que é do Aldir e do César Costa Filho, faixa título do álbum da Elis, Ela, de 71. É isso aí, nossa homenagem ao eterno Aldir Blanc, um carinho especial, uma pessoa que foi muito atenciosa comigo antes e depois da Elis. Então agradeço muito a você que está ouvindo, ouça o Aldir, leia as letras, ele é genial. O Contraponto tem a produção da Sofia Razel, a sonoplastia do Wagner Freitas e a apresentação é minha. Eu sou João Marcelo Bosco, muito obrigado e até a semana que vem. Até lá!
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5: Começo de noite de quarta-feira, hoje é dia 2 de setembro de 2026. Boa noite a você que está com a gente aqui na Rádio Cultura. Está no ar mais um De Volta para Casa, pelo 103,3 da Cultura FM, pelo 77,9 da Rádio Cultura Brasil, também pelo aplicativo Cultura Play em qualquer lugar do planeta. Seguimos juntos até às 7 com as principais informações do dia, prestação de serviço e a nossa música instrumental brasileira. Para abrir o programa de hoje, separamos uma de Carlos Lira e Ronaldo Boscoli. Com Roberto Menescal, Saudade fez um samba.

Roberto Menescal tocando de Carlos Lira e Ronaldo Boscoli, Saudade Fez um Samba. São 6h04, a gente abre o programa de hoje falando da pesquisa Quest divulgada nesta quarta-feira sobre a eleição presidencial e que

e mostra o presidente Lula na liderança com 37% das intenções de voto. Flávio Bolsonaro aparece em segundo com 29%. E o escritor Augusto Cury agora ocupa a terceira posição, com 10%. Na sequência, Renan Santos tem 3%, Ronaldo Caiado, Romeu Zema e Samara Martins têm 1% cada, Rui Costa Pimenta, Wilson Grassi, Clariana Barão, Edmilson Costa e Hertz Dias aparecem com 0%. Entre os entrevistados, 11% estão indecisos e 7% afirmam que vão votar em branco ou nulo, o que também a outra possibilidade é que não vão votar. O levantamento foi feito encomendado, aliás, pelo jornal O Globo, também pela TV Globo. É o primeiro divulgado depois da série de entrevistas com os candidatos à presidência feita na semana passada. E essa pesquisa também perguntou aos eleitores se a escolha do candidato é definitiva. Segundo o levantamento, 71% dizem que já definiram sim o voto, não pretendem mudar de ideia. Outros 29% ainda podem trocar de candidato até o dia da eleição. E a Quest entrevistou 2.004 pessoas com 16 anos ou mais em todo o país. Isso entre os dias 30 de agosto e 1º de setembro. A margem de erro é de 2 pontos percentuais para mais ou para menos, com um nível de confiança de 95%. A pesquisa Quest também simulou alguns cenários de segundo turno e, pela primeira vez, o levantamento colocou Lula contra Augusto Cury. Os outros adversários são Flávio, Ronaldo Caiado, Renan Santos e Romeu Zema. No confronto entre Lula e Flávio, há empate técnico. Lula aparece com 42% contra 41% de Flávio. Na pesquisa anterior, eram 43% para Lula e 40% para o senador. Brancos, nulos ou não vão votar, 13%, indecisos, 4%. As oscilações estão dentro da margem de erro dos 2 pontos percentuais. Contra os outros 4 candidatos, Lula aparece à frente. São 6:06. A gente segue com o Michel Freidenson, dele, Cosmic for All.

Michel Freidenson aqui na Rádio Cultura, Cosmic for All. Daniel Vorcaro, ex-dono do Banco Master, prestou depoimento na semana passada ao gabinete do ministro André Mendonça, do Supremo Tribunal Federal. A oitiva foi realizada por um juiz auxiliar, com a participação do Ministério Público, mas sem a presença de agentes da Polícia Federal. Segundo o gabinete de Mendonça, o depoimento foi solicitado pela defesa de Vorcaro em caráter de urgência, sob a alegação de que ele estaria sofrendo graves intimidações. A assessoria do ministro afirmou que a ausência da Polícia Federal seguiu orientação do Conselho Nacional de Justiça para proteger a integridade física e psicológica de depoentes que relatam ameaças. O conteúdo do depoimento está sob sigilo. O gabinete de Mendonça também afirmou que não foram tratados na oitiva assuntos relacionados ao ministro Alexandre de Moraes. Por falar nisso, o presidente do Supremo, ministro Edson Fachin, disse hoje que vai anunciar nos próximos dias medidas relacionadas a fatos que estão sob análise da presidência da Corte. Uma declaração que ocorre justamente em meio à crise provocada pelas revelações sobre a relação do ex-banqueiro Daniel Vorcaro com integrantes do Supremo. Sem citar nominalmente o caso, Fachin afirmou que a situação exige a preservação da confiança da sociedade no Supremo e o devido encaminhamento institucional dos fatos. Segundo o ministro, os elementos conhecidos até agora exigem análise cuidadosa, serenidade, responsabilidade e firmeza. Fachin também afirmou que a autoridade do cargo não confere privilégios, mas impõe deveres, limites e responsabilidades que devem ser observados com respeito à Constituição, às leis e ao Supremo Tribunal Federal. 6:11. Tem mais música aqui na Rádio Cultura. Agora você vai ouvir Alessandro Penezzi, Cisão Machado, Alex Buck. Do Alessandro, O Bicho da Capela.

0: O Bicho da Capela, de Alessandro Penese, com ele, grupo. 6h15, a Câmara dos Deputados aprovou nesta quarta indicação do senador Rodrigo Pacheco, do PSB de Minas, para o cargo de ministro do Tribunal de Contas da União, né, do TCU. Pacheco, que tem 49 anos, recebeu 404 votos favoráveis e 61 contrários. A indicação será promulgada pelo Congresso. O nome dele já havia sido aprovado pelo Senado na terça-feira, numa votação feita diretamente lá no plenário, sem passar pela Comissão de Assuntos Econômicos. A indicação foi apoiada pelo presidente do Senado, Davi Alcolumbre, depois da abertura de uma vaga no TCU, com a saída antecipada do ministro Bruno Dantas. Ele que renunciou ao cargo na segunda-feira e permanece na função até o fim desta semana. E o presidente do Tribunal Superior Eleitoral, ministro Cássio Nunes Marques, determinou a remoção de publicações do ex-deputado Eduardo Bolsonaro nas redes sociais, em que ele questiona a segurança das urnas eletrônicas brasileiras. A decisão, em caráter liminar, atende a um pedido da Federação Brasil da Esperança, formada por PT, PCdoB e PV, e ainda precisa ser analisada pelo plenário do TSE. Eduardo Bolsonaro havia publicado mensagens relacionando um relatório da CIA sobre o sistema de votação da Venezuela às urnas eletrônicas brasileiras e questionando se o sistema brasileiro seria realmente inviolável. Nunes Marques considerou que a publicação tem caráter enganoso, promove uma grave descontextualização ao levar para o Brasil um fato relacionado exclusivamente à Venezuela. O ministro determinou a remoção do conteúdo em até 24 horas, sob pena de multa, e proibiu Eduardo de repetir ou divulgar a associação entre a empresa Smartmatic e as urnas eletrônicas brasileiras. E também ficou proibida a divulgação de outros fatos falsos que coloquem em dúvida a segurança e a integridade do sistema eletrônico de votação ou da justiça eleitoral. Hora de parada para um rápido intervalo. Na volta a gente fala da previsão do tempo. Será que vai continuar esse tempo estranho? Se vai chover, vai esquentar? Eu conto daqui a pouquinho. Até já.
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0: 6:20, estou de volta aqui com o De Volta para Casa. E volto falando do sistema Cantareira, que continua operando em setembro na faixa, continuou, né, e se mantém deste jeito, na faixa de alerta, depois do volume útil dos reservatórios cair de 36,7% para 33% em agosto. A classificação é adotada quando o volume fica entre 30% e 40% e permite a Sabesp captar até 27 metros cúbicos de água por segundo. E para ajudar a preservar os reservatórios, a Agência Nacional de Águas autorizou a manutenção da transferência de água da represa Jaguari para o Cantareira. O limite anual de transposição também foi ampliado, de 162 para 268 milhões de metros cúbicos até dezembro. A redução da pressão de água durante a noite também foi mantida. As chuvas provocadas por uma frente fria trouxeram alívio imediato e elevaram os níveis dos reservatórios do Cantareira, do Alto Tietê e do Sistema Integrado Metropolitano. Só que a previsão ainda aponta para calor e chuvas esparsas nos próximos dias. Aliás, vamos falar da previsão do tempo. A tarde dessa quarta teve sol com muitas nuvens aqui na capital paulista e hoje a média de temperatura máxima não subiu muito não, 21,2 graus. Agora à noite, apesar do céu mais nublado, não há expectativa de chuva. O ar mais seco ganha força e isso vai provocar dias com sol, diminuição das nuvens e temperatura subindo. A quinta-feira começará com céu encoberto, formação de névoa úmida. Ainda pela manhã o sol aparece, passa a predominar. A temperatura sobe um pouquinho mais. O tempo estável vai garantir também amplitude térmica. Os termômetros vão ficar entre a mínima de 12 graus e a máxima, que chega aos 25. Às 6:22 você vai ouvir Toninho Horta no violão, de Yuri Popov, Ballad for Zawinul.

0: Ballad for Zhao Yunou, de Yuri Popov, com o Toninho Horta. 6h26, chegou por aqui no estúdio a Rita Lizauskas para a gente falar do Jornal da Cultura. Você está bem, Rita? Boa noite.
1: Eu estou bem, boa noite.
0: Vamos começar falando hoje sobre Supremo Tribunal Federal, porque, vale dizer, temos mais uma situação ali que gerou desconforto envolvendo o nome de Daniel Vorkaro, né?
1: Exatamente. Bom, tivemos hoje novas revelações que mostraram que o ministro André Mendonça do STF recebeu Daniel Vorkaro em março de 2025 em São Paulo. A informação foi revelada pelo jornalista Paulo Motorim, da newsletter Noites Húngaras e também do ICL Notícias. Ali tudo com bases em mensagens e áudios, né, do celular do ex-dono do Banco Master. Em um desses áudios, o então advogado do Daniel Vorkaro, Ciro Roja Soares, afirmou ali ter conversado com Mendonça sobre a situação do Master no Banco Central e diz ali a Vorkaro: acho que deu uma balançada nele naquele assunto. Enfim, Mendonça então é tragado para a crise, né? Mas confirmou o encontro, disse que se limitou a ouvir o banqueiro, que a conversa tratou de um processo sobre precatórios de interesse do Master. Tem também ali no meio dessas revelações a informação de que o ministro teria recebido de Vorkaro um terno, né, que esse advogado teria levado ele ali a um alfaiate, enfim. E a jornalista Bela Megali, do Globo, revelou que o Vorkaro também prestou depoimento na semana passada a um juiz auxiliar do gabinete de Mendonça, sem a presença da PF, mas com a presença do Ministério Público, e que esse encontro teria sido pedido pela defesa de Vorkaro, porque houve ali o relato de que ele estaria sofrendo graves intimidações, e o conteúdo desse depoimento não foi divulgado. Então a gente teve mais essa camada para tudo que a gente revelou ontem, né, que a imprensa tem revelado ontem, né, as vantagens oferecidas por Daniel Vorkaro, Alexandre de Moraes, ali ao longo de quase 2 anos, todas as revelações feitas, então, depois que o sigilo desses documentos, desse processo da PF, foi derrubado ali pelo o ministro André Mendonça. A gente vai falar sobre esse caso. E essa crise envolvendo o Banco Master e os ministros chegou oficialmente à presidência do Supremo, né? Hoje teve ali uma sessão, foi aberta a sessão pelo Fachin. Alexandre de Moraes estava sentado ao lado de André Mendonça e a crise não era um assunto. Eles seguiram ali a pauta de discussões e de votações do STF, né? Mas o Fachin falou que os indícios que foram revelados ontem, que foram revelados hoje, precisam ter encaminhamento institucional, dizem que os ministros têm deveres, têm limites, têm responsabilidades. Bom, a gente vai analisar tudo o que foi revelado a partir de ontem, né? Todas essas novidades também no dia de hoje, com a professora de Direito da Fundação Getúlio Vargas, a Heloísa Machado, que vai ajudar a gente a entender o tamanho dessa crise institucional do STF, e com a gente também o jornalista Leonardo Sakamoto, doutor em Ciência Política. A gente vai falar também do impacto disso, daquele esforço concentrado no Congresso Nacional, né? Votações acontecendo, votações rolando, e a gente atualiza tudo para vocês no Jornal da Cultura, mais cedo,
0: assim,
1: por conta do horário eleitoral.
0: Perfeito, 5 para as 9, Rita Lizauskas no Jornal da Cultura. Bom jornal para você.
1: Obrigada, espero todos vocês.
0: Por aqui seguimos com Breathe, música de Ricardo Grilli, com ele e banda.

Ricardo Grilli, grupo tocando dele, Breathe. São 6h34, apenas 0,2% das multas aplicadas por falta de pagamento do pedágio eletrônico, chamado Free Flow, foram reembolsadas a motoristas em São Paulo. São 267 mil as autuações que podem ser ressarcidas. E até agora, cerca de 580 pedidos foram feitos e 515 reembolsos efetivados. O motorista que realizou o pagamento do pedágio, mas já havia pago a multa, tem direito ao ressarcimento, mas o procedimento não é automático. O prazo para quitar a tarifa e cancelar a multa vai até dia 16 de novembro. Em São Paulo, o valor que pode ser devolvido pode chegar a quase 190 milhões de reais. E os especialistas apontam a burocracia e a falta de divulgação como fatores que dificultam o acesso ao reembolso. Estamos fazendo aqui a nossa parte. Portanto, para pedir o dinheiro de volta, o usuário deve procurar serviços disponibilizados na internet pelas agências reguladoras ou os órgãos de trânsito responsáveis pelas autuações nos estados e, no caso das rodovias estaduais, né? Para as federais, a solicitação precisa ser feita à AN Transporte Terrestre. Novos dados do Censo 2022, divulgados pelo IBGE, detalham o perfil religioso da população brasileira. Segundo o levantamento, 86,9% dos brasileiros com 10 anos ou mais são cristãos. O catolicismo continua sendo a religião mais professada, com 57% da população. Os evangélicos são 26,9%. Dentro desse grupo, 15,6% da população se declarou genericamente evangélica ou crente, sem especificar uma denominação, e o censo também aponta um crescimento entre os que não têm religião. São 16 milhões e 400 mil pessoas. Os ateus somam 1 milhão e 700 mil, ou 1% da população, e triplicaram em relação a 2010. As religiões de matriz africana também triplicaram a presença. A Umbanda reúne 1 milhão e 400 mil pessoas e o Candomblé 448.500. 6h36, vamos seguir com Saudade de Jax. Essa é do Moacir Santos. Arranjos de Mário Adnet. A interpretação é do projeto Mário Adnet e Zé Nogueira, apresentando Moacir Santos, Choros e Alegrias.

0: Você acabou de ouvir Saudade de Jax, com o projeto Maradinês Zé Nogueira, apresentando Moacir Santos, Choros e Alegrias. Vamos parar para mais um rápido intervalo. Na volta eu falo do trânsito, tem destaques internacionais e culturais para você. Até já.
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3: 6 horas 43 minutos, acabo de checar as informações de trânsito. Quarta-feira, noite de quarta-feira, com tráfego já pesado, temos 822 quilômetros de vias congestionadas em São Paulo, segundo a CET. Destaque para assunto internacional, o Irã atacou bases militares dos Estados Unidos no Oriente Médio entre ontem e hoje, em retaliação a uma nova onda de bombardeios americanos contra alvos iranianos no Estreito de Hormuz. Teherã afirmou ter lançado mísseis e drones contra instalações dos Estados Unidos no Bahrein, na Jordânia e no Kuwait. A Guarda Revolucionária Iraniana também afirmou ter lançado um ataque combinado de mísseis e drones contra bases americanas em Erbil, no Iraque. Em outra frente, o Irã afirmou que dois petroleiros explodiram e pegaram fogo depois de colidir com minas navais enquanto navegavam pelo Estreito de Hormuz. 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O Itaú Cultural abre hoje a ocupação Anísio Teixeira, que percorre a vida e a atuação do educador. Ele é considerado um dos principais formuladores da escola pública brasileira e precursor da educação integral no país. A curadoria selecionou cerca de 150 itens, como fotografias, publicações, objetos pessoais, depoimentos gravados com familiares e parceiros. Entre os destaques estão livros com dedicatórias e autógrafos, cartas e registros documentais que evidenciam o diálogo mantido com figuras como Jorge Amado, Darcy Ribeiro, Paulo Freire, Manuel Bandeira e também Villa-Lobos. A visitação vai até novembro, sempre de terça a domingo, a partir das 11 da manhã e com entrada gratuita. Conto também que começa hoje a 21ª Mostra Mundo Árabe de Cinema, com uma seleção de 9 filmes, sendo 7 inéditos. Com a proposta de apresentar a diversidade dos países árabes, o evento ocupa o Cine Sesc até dia 8, com ingressos a partir de R$ 8,00. Kadje Málaga e de Marianne Toussaint abre a programação em uma sessão gratuita nesta quarta às 8 da noite. O evento exibe produções de países como Marrocos, Egito, Tunísia e Líbano e Catar. A programação completa está disponível no site mundoarabe2026.icarabe.org. Repetindo, mundoarabe2026.icarabe.org. 6h46, a gente vai seguir com mais música instrumental para você. Agora você vai ouvir mais uma interpretação do Ernesto Nazaré, com arranjos de Bianca Gismonti e Cláudia Castelo Branco. Com o do Gis Branco, Brejeiro,

De volta para Casa Brejeiro, de Ernesto Nazaré, com o Du Giz Branco. São 6h50. Deixa eu contar para você que o terceiro Encontro Internacional das Cidades Inteligentes, a Cidades Mil, acontece amanhã na Universidade de São Paulo. Com o tema Inteligência Artificial, Planeta e Sociedade, o evento propõe uma reflexão sobre como construir cidades mais inteligentes sem perder de vista as pessoas. O encontro reunirá pesquisadores, empresários, gestores públicos, educadores, também artistas e representantes do terceiro setor para compartilhar experiências. O auditório Carolina Bori, que fica no Bloco G do Instituto de Psicologia da USP, recebe a programação, que se estende das 9h às 17h, com inscrições gratuitas. O Instituto está localizado na Avenida Professor Melo Moraes, número 1721, lá no Butantã. E a gente reserva alguns momentos especiais aqui de encerramento do De Volta para Casa de hoje para trazer duas lamentáveis perdas do mundo artístico. Morreu ontem à noite, aos 83 anos, o ator e diretor Gracindo Júnior, que estava em casa, no Rio de Janeiro, ao lado da família. A causa da morte não foi divulgada. Filho do ator Paulo Gracindo, Gracindo Júnior teve uma carreira de mais de 5 décadas no teatro, na televisão, no cinema. Na TV participou de novelas como O Bem Amado, O Casarão, Dona Beija e O Salvador da Pátria. Além de atuar, Gracindo Júnior também trabalhou como diretor e supervisor de produções de televisão. O último trabalho dele no cinema foi o filme A Queda, de 2022. E a outra morte a que me referi foi a da cantora americana Cassandra Wilson, que morreu hoje aos 70 anos. Ela que é uma das vozes mais marcantes, mais importantes do jazz contemporâneo. Nascida em Jackson, no estado do Mississippi, Wilson morreu em casa, cercada pela família, por amigos próximos e pelo empresário. A causa da morte dela também não foi divulgada. Dona de uma voz grave e marcante, Cassandra Wilson misturou jazz, blues, folk, gospel e country ao longo de uma carreira de 4 décadas. E ganhou 2 prêmios Grammy e em 2022 recebeu o título de Nea Jazz Master, uma das principais homenagens concedidas a artistas do jazz lá nos Estados Unidos. E entre os trabalhos mais importantes dela estão os álbuns Blue Light Till Dawn, de 93, e também New Moon Daughter, de 1996, que ganhou o Grammy de Melhor Performance Vocal de Jazz. O álbum de estúdio foi Coming Forth by Day, lançado em 2015, uma homenagem a Billie Holiday. Cassandra Wilson deixa uma obra marcada pela sofisticação, pela liberdade musical, por uma voz que ajudou a ampliar os limites do jazz. E é com esta voz que nós encerraremos o De Volta para Casa de hoje, cantando um dos grandes sucessos de Tom Jobim, em inglês.

0: É o som de Cassandra Wilson cantando do Tom Jobim, Waters of March, ou Águas de Março. Ela que é acompanhada pela Children of MS-44, Ciro Batista na percussão e no violão Kevin Braith e Marvin Swell. A gente chega ao fim do De Volta com a produção de Gabriela Paques, apoio de Gabriel D'Angelo, seleção musical Eduardo Weber, mesa de som Armandino Corbal, trabalhos técnicos Wagner Freitas. A você uma boa noite, um perfeito descanso e até amanhã. 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
2: Olá, bem-vindos! Começando o nosso Coletânea com os sucessos da música brasileira, aqui pela Rádio Cultura Brasil. Fique com a gente!

Dois Tempos, da cantora Fafá de Belém, abrindo nosso Coletânea de hoje aqui pela Rádio Cultura Brasil. Ouvimos a música que Péricles Cavalcante fez para Fafá, O Gosto da Vida. Essa gravação é de 2015. E antes, Fafá de Belém, num clássico de Chico Buarque, Sob Medida, registro de 1979. Lembrando que ainda hoje aqui no Coletânea teremos duas versões de uma composição de Douglas Germano gravada por Elza Soares. Por enquanto a gente segue com Nana Caymmi, num lindo tema de Chico Buarque.

0: Maria Bethânia na música de Gonzaguinha, grito de alerta, antes o próprio Gonzaguinha dele mesmo, não dá mais para segurar, explode coração, e eu abri esse bloco com Nana Caymmi, composição de Chico Buarque, Olhos nos Olhos.
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Gilberto Gil na música de Dorival Caymmi e Antônio Almeida, Doralice, antes aqui no Coletânea, Elis Regina e Tom Jobim, juntos no clássico de Tom Jobim, Águas de Março, e abri esse bloco com outra bela composição de Tom Jobim, Falando de Amor, no registro do MPB4 e Quarteto em Si. Agora tem Tom Jobim acompanhando ao piano João Gilberto e Stan Getz.

0: Três parcerias de Tom Jobim nesse bloco aqui do Coletânea. Com Vanessa da Mata, nós ouvimos Caminhos Cruzados, de Jobim e Newton Mendonça. Antes, Milton Nascimento e Jobim Trio, em Inútil Paisagem. Aí, parceria de Tom Jobim com Aloísio de Oliveira. E abrindo esse bloco, eu trouxe João Gilberto, Tom Jobim ao piano e Stan Getz no sax, em Desafinado. Outra parceria de Jobim e Newton Mendonça.
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0: E agora duas versões de uma composição de Douglas Germano, Maria da Vila Matilde, que tem o subtítulo de Por que se a da Penha é brava, imagine a da Vila Matilde, que é uma música que reflete bem uma discussão atual, que é a violência contra a mulher, né? Uma discussão infelizmente atual, né? Que é a violência contra a mulher. Elza Soares gravou essa música em 2015 e o autor da canção, Douglas Germano, registrou em 2016. A gente vai acompanhar justamente as gravações do Douglas primeiro e depois a de Elza Soares.

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0: Duas versões da música de Douglas Germano aqui no Coletânea pela Rádio Cultura Brasil, a música Maria da Vila Matilde, porque se a da Penha é brava, imagine a da Vila Matilde. Ouvimos esse registro de Elza Soares de 2015 e antes a gravação do próprio autor da canção, o Douglas Germano, registro de 2016.
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Bando da Lua, música de Dorival Caymmi, Canoeiro. Antes, aqui no Coletâneo, ouvimos Chico Buarque, Dominguinhos, relendo música de Luiz Gonzaga e Hervé Cordovil, A Vida do Viajante.

0: Caetano Veloso, de Fernando Mendes, José Wilson e Lucas. Você não me ensinou a te esquecer. Fechando assim o nosso Coletânea de hoje aqui pela Rádio Cultura Brasil. Produção e apresentação minhas, eu sou Alexandre Ingrevalo. Trabalhos técnicos, Ariel Novaes. Valeu, muito obrigado pela sua companhia. Deixo aquele abraço e até a próxima. Tchau.
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11: Olá, ouvintes da Rádio Cultura Brasil, eu sou a Laura Mayumi, chegando com programação musical aqui em 77,9 FM. Vou abrir essa hora com o Roberto.

Ouvimos Marina Lima com O Lado Quente do Ser, uma parceria dela com seu irmão Antônio Cícero. Antes teve Roberta Campos e Michael Sullivan com Onde Eu For, composição do Michael Sullivan e Celso Fonseca. Na sequência, Som da Letúcia.

Essa foi Meu Primeiro Amor, composição do Lucas Santana, aqui com ele e Duda Beat. Antes, Letucci, Seresta Quentinha, composição deles, Letícia Novaes e Lucas Vasconcelos. Seguimos com Maria Gadú, Altar Particular.

Esse foi o Paulo Neto, parceria dele com a Isabela Moraes, para ver o sol raiar. Antes teve Maria Gadu, dela, Altar Particular.

0: Ouvimos Tereza Cristina com música de Paulinho da Viola, Pecado Capital. Vamos agora para um rápido intervalo, já já tem mais música aqui na Rádio Cultura Brasil.
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0: Estamos de volta com música aqui pela Rádio Cultura Brasil em 77,9 FM. Vamos voltar com Criolo e Amaro Freitas, Anoitecer.
16: 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Cadê o Dino?

Essa foi a Marisa Monte, De Noite na Cama, música do Caetano Veloso. Antes, Liniker, dela, Gustavo Ruiz, Yuri Rio Branco e Fejuca, Caju. Na sequência, aqui na Rádio Cultura Brasil, você ouve Lenine.

Som do Cinco a Seco, essa foi Derramar o Gai, música de Zé Dantas e Luiz Gonzaga. Antes teve Lenine, dele Aquilo que Dá no Coração.

0: Essa foi a Mari Jaska com uma música de Sérgio Sampaio, Sinceramente. E é isso aí, eu encerro por aqui essa hora da nossa programação musical. Eu sou a Laura Mayumi na apresentação e na seleção e contei com os trabalhos técnicos do Roberto Rocha. Muito obrigada pela sua companhia, um abraço e até a próxima.
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0: Quarta-feira, 2 de setembro, o Jornal da Cultura começa agora com os seguintes destaques. Relator do caso Master no Supremo Tribunal Federal, o ministro André Mendonça, admite ter encontrado Daniel Vorkário em março do ano passado para tratar de precatórios. E gabinete do ministro confirma oitiva com o ex-banqueiro na semana passada, sem a Polícia Federal. Sem citar as mensagens trocadas entre Daniel Vorkário e integrantes do Supremo Tribunal Federal, o presidente da Corte, o ministro Edson Fachin, promete anunciar medidas sobre o caso.
1: Esta presidência anunciará, no tempo devido e sem precipitação, as medidas cabíveis e necessárias.
0: Na primeira sessão, após queda de sigilo de relatório da Polícia Federal, nenhum dos ministros da Suprema Corte menciona a crise com a divulgação de mensagens entre Alexandre de Moraes e o ex-dono do extinto Banco Master. Medida provisória que acaba com a chamada taxa das blusinhas avança na Câmara.

0: Aprovada a PEC.
1: E sem mudanças no relatório, Comissão de Constituição e Justiça do Senado aprova fim da escala 6x1. Nova pesquisa Quest de intenção de voto para a presidência mostra crescimento do candidato do Avante, Augusto Cury, no primeiro turno e redução da distância entre Flávio Bolsonaro, candidato do PL, e o presidente Lula no segundo turno.
2: Olá, boa noite. Estão comigo hoje a professora de Direito da Fundação Getúlio Vargas, Heloísa Machado, e o jornalista Leonardo Sakamoto, doutor em Ciência Política. Boa noite, sejam bem-vindos.
3: Boa noite.
2: O ministro André Mendonça, do Supremo Tribunal Federal, admitiu hoje que se encontrou pessoalmente com o ex-banqueiro Daniel Vorkaro em 2025. O encontro foi revelado nas conversas que estavam no celular de Vorkaro, apreendido pela Polícia Federal. Mendonça também confirmou que o ex-dono do Banco Master foi interrogado no gabinete dele na semana passada, sem a participação da Polícia Federal.
4: Daniel Vorkaro foi ouvido em caráter de urgência por um juiz auxiliar do ministro André Mendonça no Supremo Tribunal Federal. O pedido do depoimento foi feito pela defesa do ex-banqueiro e foi acompanhado por um representante do Ministério Público Federal. Em nota, o gabinete de Mendonça afirmou que o depoimento foi motivado por relato de graves intimidações e a não convocação de agentes policiais seguiu essa mesma diretriz de proteção e não foi uma escolha de conveniência do gabinete. O teor do depoimento foi mantido em sigilo. Segundo a coluna da jornalista Mônica Bergamo, da Folha de São Paulo, o ex-banqueiro afirmou durante esse depoimento que sofreu tortura psicológica, maus tratos e ameaças na prisão para não relatar fatos ligados à Polícia Federal numa eventual delação premiada. Mais cedo, em outro comunicado oficial, o ministro do STF confirmou que recebeu Daniel Vorkaro em março do ano passado. Mendonça revelou ainda que, no mesmo mês, se encontrou com o advogado Ciro Soares, que trabalhava para o ex-dono do Banco Master. Nos encontros, segundo o ministro, o assunto tratado foi a suspensão da tutela provisória 976, que estava sob julgamento do STF e que discutia créditos de precatórios de interesse do banco, mas que se encontrava na data da reunião com pedido de vista de outro ministro, diz a nota. Daniel Vorkaro foi recebido por André Mendonça em uma sala neste prédio na região da Avenida Paulista, em São Paulo. Aqui funciona uma instituição de ensino fundada pelo ministro do Supremo em 2023. A reunião foi organizada durante semanas por dois interlocutores. Um deles é Ciro Soares, então advogado de Vorkaro. Áudios divulgados pelo jornalista Paulo Motorim revelam as tratativas. O primeiro deles é do dia 7 de fevereiro de 2025.
5: Fala, Vorkarinho. Trabalhando por você, levei o André lá no Vasco agora para fazer um terno.
4: Vasco seria a alfaiataria de luxo Vasco Vasconcelos, com lojas em São Paulo e Brasília. O advogado ainda encaminhou uma foto para o então banqueiro por mensagem, em que aparece no local, ao lado de André Mendonça. No dia 16 de fevereiro, Ciro Soares envia uma nova mensagem de texto para Vorkaro, onde diz: Dani, preciso muito falar com você. O AM quer recebê-lo e preciso agendar o quanto antes. Muito importante sua ida nele junto comigo. E Vorkaro responde: marca quarta. E o advogado completa: me liga aqui para lhe explicar. Em outro áudio, Ciro diz que o ministro do STF aceitou receber Vorkaro.
5: O André quer te receber. Eu acho que eu dei uma balançada nele naquele assunto. André Mendonça disse que quer te receber junto comigo. Me pediu até para levar o Otto. Ele soube da situação do Banco Central toda. Eu contei, ele já sabia que o Cezinha tinha falado com ele.
4: Cezinha é o deputado federal Cezinha de Madureira, do PL de São Paulo. Menos de um mês depois, no dia 13 de março, o parlamentar enviou uma mensagem de texto para Daniel Vorkaro confirmando o encontro. Bom dia. Amanhã, sexta-feira, 17 horas, com o ministro André, em São Paulo. O ex-banqueiro responde: